0: Vou começar pela melhor metade.
1: Fechando mais uma hora pra você, a gente vai girar rapidinho e eu volto já já.
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1: Onda Livre, boa noite. Por aqui segue Thiago Marquezine. Vamos juntos até a meia-noite.
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1: Tá na onda, tá com tudo, já tamo de volta com o melhor da sua noite da onda. E eu lembro a você, claro, segue a Onda Livre no Instagram, né? Arroba Onda Livre FM, vai lá pro nosso Insta e tem sempre uma novidade muito bacana pra você. Bora demais, mais músicas pra você.

0: fechando mais uma sequência rapidinha, a sua noite da onda, volta já.
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0: Tá na Onda, tá com tudo, já estamos de volta. Vamos com mais sucessos, produção? Solta aí, tem muito mais músicas na sua noite da Onda.
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0: Fechando mais uma sequência, eu vou pro rápido break. Você continua comigo, não sai da onda não, eu volto já.
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0: Onda Livre, boa noite. Já estamos de volta com o melhor da programação da sua Noite da Onda. Bora agora que tem mais, hein?

0: Fechando mais uma sequência pra você rapidinho, tamo de volta, não sai da onda.
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1: Onda Livre, tá na onda, tá com tudo. Já estamos de volta. Bora com mais sucessos, hein? Daqui a pouquinho, a partir das 11 horas da noite, tem Onda Romântica. Bora de música!

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3: Existe uma teoria que se chama 90-10, onde uma pessoa tem 90% daquilo que você procura em alguém.

0: Fechando mais uma sequência, a gente vai girar por aqui rapidinho. Tô de volta já já. 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
0: Estamos de volta na programação. Tem muito mais sucesso por aqui. Daqui a pouquinho, às 11 horas, tem Onda Romântica. Então, bora de música.

0: aí pra você mais uma grande música aqui na programação da nossa Noite da Onda. Bora que tem mais.
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0: Onda Livre, boa noite, faltando 3 para as 11.
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0: fechando mais uma sequência por aqui, a gente vai girar, porque depois do intervalo tem Onda Romântica.
1: Daqui a pouquinho, Onda Romântica.
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8: Onda Livre, boa noite. Por aqui segue Thiago Marquezine. Vamos juntos até a meia-noite.
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8: É um Onda Romântica no ar pra você nessa noite gostosa de domingo. E a partir de agora você vem comigo pra gente falar de amor. Bora começar, o Onda Romântica está no ar.

0: sucesso, linda música pra você no Onda Romântica. E bora que tem mais músicas no Onda Romântica pra você.
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Fechando nossa primeira sequência, o Onda Romântica vai para um rapidíssimo intervalo e volta já. 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
1: Onda Livre, boa noite, de volta com mais sucessos, e esse é o Onda Romântica, sempre de domingo às noites de sextas-feiras, pra você ligado aqui na Onda, a partir das 11 horas da noite. Bora que tem mais sucessos no Onda Romântica.
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0: Aí mais um grande sucesso que marcou época no Onda Romântica, hein? Bora com mais então. Aqui tem muito mais músicas pra você.
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0: fechando o Onda Romântica desse domingão. Meu beijo carinhoso pra você e até amanhã.
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0: Onda Livre, bom dia, 2:33.
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2: Tribunal Superior do Trabalho muda a regra sobre ações ligadas ao saque do FGTS. A partir de agora, será levado em conta o motivo pelo qual o trabalhador quer retirar o dinheiro do Fundo de Garantia do Tempo de Serviço. Todo mês, a empresa é obrigada a depositar 8% do salário do trabalhador em uma conta em nome dele. E o saque só pode ser feito em situações previstas em lei. A Justiça do Trabalho vai continuar analisando pedidos ligados ao fim ou suspensão do contrato, como demissão sem justa causa, rescisão direta ou acordo. Mas os saques por motivos que não dependem da relação de emprego, como doença grave e financiamento habitacional, por exemplo, devem ser avaliados pela Justiça Comum. O Tribunal Superior do Trabalho entendeu que a ação judicial deve ser encaminhada ao ramo judiciário que leve mais segurança para o trabalhador. Da Rádio 2, Fabiola Altran.
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0: Livre, 3:02, bom dia.
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2: O preço do algodão em pluma voltou a subir. Dados do CPEA indicam que a libra peso é vendida acima dos R$4,20. Com as cotações internacionais em alta, o produtor brasileiro passou a bater mais o pé na hora de negociar. Até por isso, o ritmo de vendas é lento, sem acordo entre compradores e vendedores em relação ao preço e à qualidade. E a indústria que precisa de matéria-prima para agora se vê obrigada a pagar mais para não ficar sem algodão. Da Rádio 2, Humberto Ferretti.
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0: Livre, bom dia, 3:34.
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2: O Brasil avançou na redução da pobreza e na expansão do mercado de trabalho, mas continua enfrentando dificuldades para diminuir a concentração de renda e as disparidades de gênero e raça. É o que revela a nova edição do relatório do Observatório Brasileiro das Desigualdades. De modo geral, o estudo mostra que o Brasil avançou no último ano em 34 dos 48 indicadores analisados no processo de enfrentamento das desigualdades. São exemplos as quedas dos indicadores de desnutrição e analfabetismo, quedas que foram impulsionadas pela melhora da renda média e maior acesso a serviços básicos no país. No entanto, apesar dos ganhos econômicos e sociais, o levantamento alerta que 8 áreas estratégicas andaram para trás, com destaque negativo para ampliação da diferença salarial entre homens e mulheres e para o aumento da desigualdade tributária, que pesa mais sobre as famílias de menor renda. Os dados indicam também que as piores condições de vida ainda estão concentradas entre a população negra e nas regiões norte e nordeste do país. Da Rádio 2, Milena Abreu.
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0: 4 horas, bom dia pra você!
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2: A safra 25-26 de grãos, que está na reta final, será a maior da história do país. Novo balanço da Companhia Nacional de Abastecimento indica que a colheita chegará a 360 milhões de toneladas, 8 milhões a mais que no ciclo anterior. O rendimento médio, pouco acima de 4.300 toneladas, terá uma pequena alta. E o crescimento será puxado também pela área plantada, 2,1% maior, na casa de 83 milhões de hectares. Da Rádio 2, Humberto Ferretti.
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0: Hora Livre, 25 para 5 no Onda Sertaneja. Bom dia!
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2: A Copa do Mundo Feminina de 2027 ainda está a um ano de distância, mas o interesse pelo torneio já começa a crescer no Brasil. A seleção brasileira feminina alcançou neste mês a marca de 3 milhões e 100 mil seguidores em seu perfil oficial e agora passou a liderar o ranking de seleções femininas nas redes sociais. O número coloca o Brasil à frente de Estados Unidos, Inglaterra, Austrália, França e também Polônia e reforça o potencial de mobilização do Mundial, que será disputado em território brasileiro. O crescimento acontece em um momento importante para o futebol feminino. A seleção vai ter a oportunidade de disputar uma Copa do Mundo em casa pela primeira vez. Enquanto isso, o interesse pela competição começa a aumentar entre o público. Segundo dados do Instituto de Pesquisa, as buscas pelo termo Copa do Mundo Feminina 2027 cresceram 120% no Brasil no último mês. Isso mostra que o torneio começa a ganhar espaço na atenção dos torcedores, mesmo antes do início da competição. Agência Rádio Web, com informações do futebol feminino, Daniela Esperon.
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0: Daqui a pouquinho, Memória Sertaneja.
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1: Onda Livre, meus compadres. Bom dia pra você, meu companheiro. Estamos chegando no batidão. Mais uma edição do Memória Sertaneja. Rapaz, o tanto que é bom estar aqui com vocês, né? Madrugada bruta demais da conta. Você já tá preparando pra mais um dia de labuta? Graças a Deus, né, meu compadre velho? Porteira que ela vai abrindo. O nosso Memória Sertaneja tem sempre uma ofertagem dos amigos do Jardim São Pedro Supermercados. Vai estar feliz demais de poder já começar trazendo essa cantiga linda pra vocês, rapaz. Isso aqui é do tempo que seu Madruga devia só aluguelzinho lá no Chave, ó. Apreciei, bom dia pra você.
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1: O mercado ilegal de apostas na internet ainda concentra até 44% dos jogos realizados no país. É o que revela um estudo do Instituto Locomotiva. Apesar de alto, o índice aponta uma queda na comparação com o início do ano passado, sinalizando que as ações do governo federal para combater páginas clandestinas começaram a trazer resultados. O levantamento mostra, no entanto, que mais da metade dos apostadores do país ainda utiliza plataformas não autorizadas ou recorre a práticas proibidas, como o uso do cartão de crédito e a ausência de reconhecimento facial. As entidades do setor alertam que jogar em sites não regulamentados expõe o consumidor a riscos financeiros graves e a falta de proteção contra a perda excessiva de dinheiro. Lembrando que os sites autorizados a operar no país cumprem regras de segurança e devem obrigatoriamente utilizar o endereço com final .bet.br. Por isso, aqueles que escolhem apostar devem checar se a plataforma exige cadastro completo com validação de foto e aceita exclusivamente pagamentos via Pix ou débito da própria conta. Da Rádio 2, Milena Abreu.
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0: sempre 5:30. Pra você, um bom dia. Até rimou, hein?
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1: Encostas e terrenos com possibilidade de deslizamentos despertam enorme preocupação, especialmente quando chuvas intensas e persistentes atingem um determinado território. O Centro de Monitoramento e Alertas de Desastres Naturais, o CEMADEM, tem um sistema de prevenção de risco que está disponível para consulta da população.

0: ação. Trata-se de uma plataforma virtual gratuita capaz de acompanhar essas condições. É o GeoRisk, um sistema que apresenta previsões automáticas para locais nos 1.295 municípios que hoje são monitorados pela unidade de pesquisa ligada ao Ministério da Ciência, Tecnologia e Inovação. O espaço reúne informações que são usadas pelas equipes técnicas durante o monitoramento de eventos extremos. O acesso é público. Embora ela tenha sido desenvolvida para colaborar com as ações da Defesa Civil, a ferramenta pode ser útil para estudantes, pesquisadores, jornalistas, gestores públicos e cidadãos interessados em compreender mais de perto as condições de risco de diferentes regiões do país. O GeoRisk está disponível para acesso na página oficial do CEMADEM. Ao acessar a plataforma, o usuário encontra o mapa do Brasil colorido de acordo com o nível de risco. No menu Previsões, é possível escolher o dia que deseja consultar. O sistema apresenta informações tanto para o dia atual, como para os 3 dias seguintes. Você pode acessar o sistema no endereço georisk.cemadem.gov.br. Agência Rádio Web, produção e reportagem, Denise Coelho.
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0: às 5:45, ou então faltando 6:15. Bom dia pra você.
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0: momento lindo, o momento mais importante desse programa. É hora de chuva de bênçãos na sua vida, da sua famiagem, seus amigos, das pessoas que você gosta, né? De todos os nossos queridos ouvintes aqui da Onda. Vem chegando a Ave Maria!
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0: Livre, 6:15 no 75,3. Bom dia pra você.
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0: Livre, 6 horas 37 minutos aqui na Onda. Dia pra você.
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2: 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Vamos lá, livre, meus patrão. 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
4: 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Onda Livre, compadre, bora lá então, meus companheiros. Onda Sertaneja chegando por aqui no Batidão. Até as 9 estaremos proseando, trazendo muita cantiga daquele jeitão bruto que você aprecia. E para já abrir as labutas muito bem com os nossos amigos do Jardim São Pedro Supermercado, sempre tem Henrique e Juliano por aqui.

0: agora 7:32. Ignora! Felipe Rodrigo aqui na onda, Capia! Boa, companheiro! É o batidão que vai prosseguir no nosso Onda Sertaneja, onde você continua participando, 19996494351, ó, fechamento de mês da FF Automóveis. 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
2: 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Dia pra você.
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2: Onda Livre com o Padre, 7:39, 7:39, já estamos de volta. Acabou com as melhores modas para você. Daqui a pouquinho, as melhores ofertagens do Jardim São Pedro Supermercado. Vamos dar um repasso também aqui no Campeonato Brasileiro. Hoje ainda tem mais um jogo para encerrar a rodada. Vamos trazer os resultados aqui para vocês. Agora tem o Fred e o Fabrício.

0: é problema.
1: Valeu, meu compadre. 7:44, Injuste. A Calguel por aqui, Bruto do Bruto. Com os nossos amigos do Jardim São Pedro Supermercados, o batidão que vai prosseguindo por aqui. Continue participando também. 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Daqui a pouquinho vou trazer essa dica. Agora 7:46 e o intervalo é curtinho, que nem coisa de porco.
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1: Vale o Fórmula 10 para as 8 aí, Bruto. Bom dia.
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1: Valeu, compadre. 7:53. Bom dia, Bruto. Já estamos de volta, prosseguindo o nosso Onda Sertaneja. 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Tá chegando mais cantiga. Agora tem Zezé do Camargo.

0: Valeu, meu compadre. 8:04, Eduardo Costa, carcula eu, hein, Cremim? Mais uma no chameio, que é pra nós fechar a primeira hora do nosso Onda Sertaneja desta segunda-feira, 31 de agosto, hein? 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
3: Galera, vai falar 8:08, bom dia, Creminho.
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Tô bem, Cabocada, abrindo mais uma hora, o Onda Sertaneja. É, rapaz, aqui é a Sônia participando com a gente. Obrigado, Sônia. Bom dia pra você, dona Sertinha. Quem mais aqui também? A Milena. Oi, Milena. Marcelo tá curtindo aqui também, obrigado, agradecido demais da conta. Participar aqui também com a gente, o Emerson, minha amiga Adriana, os amigos lá do sítio Colônia 1 também, tá todo mundo curtindo, obrigado aí pelo carinho. 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Muito bem, caboclo, quero dizer pra vocês que hoje prossegue aí, né? 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

0: Calibre Compadre, 8 horas 20 minutos. Patrícia Manuela, aqui na onda. Cápia, boa, bruto. Balangando as estruturas. Mas que língua de cobra naja pra você balangar essa aí, né? Muito bem, meus amigos, meus companheiros. Prossegue o batidão por aqui. 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
6: Vale, Bruno. 8h24. Bom dia, Bruno. Go!
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6: Onda Livre Cavalcada, 8 horas e 27 minutos. Bom dia, compadre! Já estamos de volta. Onda Sertaneja troteando por aqui. 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Agora, 8 horas e 27 minutos. Não vai trazer mais moda para vocês. Está chegando João Neto e o Frederico aqui na Onda.

0: 8:36, bom dia, Bruto do Bruto. Bruno Barreto e a Texana, 37 por aqui no batidão do nosso Onda Sertaneja desta segunda-feira. O Mai vai prosseguindo com os nossos amigos do Jardim São Pedro, supermercado sempre. Daqui a pouquinho tem a festança da manhã, muito bem comandada pelo meu compadre Graçados, que já está no pé do eito por aqui, né? Muito bem, caboclo, moedinha nas palavras, intervalo é curtir, que nem coisa de porco.
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2: Valeu, 8h41, bom dia, Bru.
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2: 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Onda Livre, compadre, 8h44. Fala, Bruto. Já estamos de volta. O nosso Onda Sertanejo. Uma ótima semana pra todo mundo. Madrinhadão aqui junto com a gente. 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Aproveite, Bruno!

0: Pedro e compadre, 8:57, rapaz. Rio Negro, Solimão aqui na onda, pra findar as labutas aqui do nosso programa rústico, nosso Onda Sertaneja, sempre com os nossos amigos do Jardim São Pedro Supermercados, Avenida da Saudade, 784, Valentim Amaral, 545, lá no Água de São Pedro, também tem no centro. 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Mais informação chegando.
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0: Notícia triste, né? O cantor sertanejo, o Marcelo Gasperini, da dupla com o irmão gêmeo dele, Maurício Marcelo, né? Morreu na madrugada de hoje, com 54 anos, lutava contra um câncer, né? A gente que estava acompanhando aqui pela rede social fica realmente muito triste. Acabou com gente boa, humilde. A doença foi descoberta após uma infecção bacteriana em fevereiro desse ano. O Marcelo, que era casado, tinha um filho, né? Em nota, a família do cantor agradeceu as manifestações de carinho, solidariedade e orientações também, e também orações recebidas, e pediu respeito e privacidade. O velório vai acontecer nessa manhã no Velório da Paz, em Ribeirão Preto, né? Aí fica aqui os sentimentos de toda a equipe da Onda, Marcelo, que esteve aqui várias vezes e sempre tratou toda a equipe aqui da gente com muito carinho, com muito esmero também.
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0: Vamos deixar aqui a saideira, vamos deixar aqui então, né? Maurício Marcelo, pra gente recordar, fica aqui a obra que vai perdurar por toda a eternidade também. Volto logo mais à tarde, 17h, no nosso Rancho da Onda, se Deus nosso Senhor Jesus Cristo se abençoar e permitir também. Fiquem com Deus, até mais tarde, turma. Maurício Marcelo.

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2: Onda Livre, bom dia, 93.
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2: Onda Livre, bom dia pra você, seja muito bem-vindo na programação. Já está no ar mais uma edição aqui da Festa da Manhã até meio-dia, do jeito que você gosta. Logo mais meio-dia e 25 tem na Onda da Saudade com os clássicos do sertanejo. Bora participar, bora mandar seu beijão, chama no WhatsApp também, 19996494351. Daqui a pouquinho vamos falar de todas as promoções, tem as previsões astrais, muita informação pra você também. Fique ligado aqui, peça sua música favorita e participe também sempre das promoções através do app da Onda. Baixa aí, que é de graça, né? Super rápido e fácil. Você também pode participar pelo Face, Insta, segue a Onda Livre no Instagram também, @OndaLivreFM. Bora começar essa manhã gostosa de segunda-feira, último dia do mês de agosto, que vem o mês de setembro aí, trazendo muita saúde e alegria para todo mundo, né? Bora começar então com essa mensagem pra gente começar super bem por aqui.
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2: Mensagem de hoje, desta segunda-feira. Leve isso para a sua vida. Tem hora que falar demais pesa. Calar demais sufoca. Sentir demais machuca. E por mais que a gente tente acertar, sempre vai ter alguém apontando o dedo, distorcendo a intenção, julgando sem saber. No fundo, errar faz parte, mas o erro maior é se anular para caber nas expectativas dos outros. A vida não é sobre agradar plateia, é sobre respeitar quem a gente é de verdade. E quando a alma está em paz com o que sente, com o que pensa e com o que decide, o resto vira ruído. Nem sempre vão entender e tudo bem. O importante é você não se perder de si mesmo. Pense nisso, leve isso para sua vida. Um bom dia. Bora começar com o Diego Vitor Hugo. Bom dia.

9:17, turma do Pagode Menos é Mais, aqui sem coração, hein? Vou dar um beijão aqui pra Yara na sintonia, obrigado pela sua participação, uma ótima manhã, boa segunda-feira pra você, ela adorou aqui a mensagem do dia, obrigado sempre pela participação e a sintonia, né? Daqui a pouquinho a produção encaminha pra você a mensagem do dia. Michelzinho tá aqui na sintonia com a gente também, desejando aqui uma ótima segunda-feira, segundou, né? Com tudo, boa semana pra você, com muita paz, muita saúde também. Quem já chega junto com a gente aqui também, é sempre mandando lindas mensagens, é o Antônio. Antônio, abraço pra você aí, pra toda a sua família também, obrigado. Alexandra também tá na sintonia, bom dia pra você, boa segunda-feira, ótima semana também, semana abençoada, né? Que vem aí o mês de setembro, contudo. A Maria Pereira, desde madrugada, ligadona aqui na programação da Onda também, um bom dia especial. Vamos começar com as primeiras previsões astrais, bom dia, para você que é de Áries, a semana abrirá com energia extra, hein? Ótima para tomar a frente de um projeto, só filtre informações, notícias desencontradas circularão conforme antes de agir, tá? Tem que filtrar antes mesmo. Use a força da manhã para cuidar da autoestima e também da imagem. O momento quieto no fim do dia vai separar o real do imaginado. Vá primeiro no que pedirá coragem. Agosto terminará com você mais forte. Touro, bom dia para você. O ambiente de trabalho, o dia a dia poderão parecer confusos. Intercale os compromissos com pausas e um pouco de silêncio. Será um ótimo dia para terapia, meditação e para se fortalecer interiormente. Atividades criativas ganharão uma dose maior de inspiração, então enriqueça aí seus projetos. Gêmeos, bom dia para você, o trabalho em equipe vai impulsionar um novo projeto, reuniões e trocas com colegas serão bastante produtivas. Você poderá encerrar um grupo e iniciar outro. O orçamento apertado pedirá contenção de despesas. Evite gastar dinheiro sem planejamento e aproveite também para abrir frentes de captação de recursos. Oi, Câncer, bom dia para você. O dia pedirá atenção no trabalho. Informações difusas e mudanças de plano poderão confundir a rota. Confirme as orientações antes de executar, hein? Com mais disposição e uma dose maior de tolerância, você resolverá bem os desafios e vai superar os obstáculos. Mensagens claras serão sua melhor ferramenta. Sua postura madura trará reconhecimento. Daqui a pouquinho, mais previsões astrais. 9:21. Bom dia.

0: Livre, bom dia pra você, 9:28. Wesley Safadão, Rei Vaqueiro. Displicente aqui na programação da Festa da Manhã pra você. Daqui a pouquinho tem muito mais, continue ligado. Tem mais previsões astrais. Bom dia pra você que é de Leão, Leonino, Leonina. Deslocamentos e viagens serão cansativos hoje, hein? Com planejamento tudo dará certo. O dia ajudará a vencer burocracias e resolver pendências de documentação. As finanças ficarão mais organizadas. Racionalize gastos e organize orçamento. Oi, Virgem, bom dia para você. Questões íntimas e de dinheiro pedirão análises profundas. Um mergulho no sentimento vai iluminar caminhos e soluções. Conte com clareza mental nas decisões. Um acerto de contas financeiro ou afetivo trará alívio. Libra, bom dia para você. O par ou o sócio estará mais sensível. Escute com empatia antes de apresentar planos e soluções. Seu jeito gentil e delicado destacará, desatará nós nas relações. No trabalho, a semana começará com acordos e alinhamentos importantes. Não absorva o mau humor alheio. Cultive emoções positivas sempre. Escorpião, bom dia para você. Foque nos assuntos práticos. Discipline a rotina. Cuide da saúde e planeje os próximos passos no trabalho. O céu ajudará a dar um passo maior na carreira. Transformar antigos padrões emocionais vai curar relações importantes em sua vida e também abrirá espaço para novas conexões. A participação em um evento abrirá uma porta de trabalho em outro lugar. Daqui a pouquinho tem as últimas previsões astrais.
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0: Onda Livre, bom dia, 9:33.
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Livre, bom dia pra você, 9:36 aqui na programação, já tem aniversariante do dia, hein? Tá fazendo aniversário hoje, pode participar aqui, manda através do WhatsApp da Onda, já tem esse momento gostoso aqui na programação, mandar esse alusão especial para os aniversariantes do dia. Bora participar também aqui, mandando seu beijo, seu abraço para quem você quiser nessa manhã. Mandar um grande abraço aqui, ó, o Henrique na sintonia, tem o Murilo por aqui também, a Caraon e a Ana, beijo carinhoso aí todo o pessoal no 1º de maio, na sintonia da Onda, né? Daqui a pouquinho as últimas previsões astrais. Gustavo Lima, homem de família, bom dia, ótima semana.

0: Livre, bom dia pra você, 9:45. Pinguim, Bruna Magalhães, me faz melhor. Também Guilherme Benuto e Panda, eu duvido, aqui na programação mais gostosa pra você, né? Obrigado pelo carinho, chega junto com a gente, a Aretuza aqui, ó, bom dia pra você, a Vitória também tá aqui juntinho com a gente, todo o pessoal do CECAP, Suzana também participando com a gente no São Judas, obrigado aí pelo carinho, no Horto tem a Andréia também, ligadona na programação.
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0: Vamos com mais informação, previsão do tempo e a temperatura, segunda-feira, né? Na região, em algumas cidades, amanheceu chovendo, né? Sol entre nuvens durante o dia e períodos de céu nublado para você. A máxima hoje deve chegar aos 34 graus. Previsão para amanhã, terça-feira, será de sol com muitas nuvens também. Tempo nublado com chuva, principalmente na parte da manhã e à tarde, com temporal e noite chuvosa. Mínima na madrugada de 18, a máxima de 24 graus amanhã, terça-feira. Informações do site climatempo.com.br.
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18: Bom dia! Onda Livre, bom dia, bom dia! Faltando 9 para as 10. Já de volta aqui, vamos nessa, abrindo mais uma sequência. Agora as últimas previsões astrais. Sagitariano, Sagitariana, bom dia. A semana começará com muita criatividade e animação, hein? Ideias inteligentes e fora do padrão vão enriquecer aí seu trabalho, principalmente os projetos autorais. No amor, o clima ficará sonhador. Só compra o que combinar, hein? Coloque em prática as oportunidades que surgiram nos últimos dias. Os filhos darão e alegrarão o coração também, né? Capricórnio, bom dia para você. A rotina poderá sair do roteiro com atrasos imprevistos que pedirão agenda flexível e paciência. Não marque compromissos em uma sequência apertada. O sono e a alimentação vão merecer cuidado nesta virada do mês. Uma notícia de longe animará o seu dia. Aquário, bom dia para você. Recados e informações pedirão cuidado. Deixe os combinados por escrito e releia antes de enviar. O ritmo de trabalho seguirá acelerado. Não descuide da saúde e necessidades básicas. Parar em alguns instantes será uma atitude sábia. Oi, peixes, bom dia para você. Reveja padrões de consumo e enxugue as despesas. O orçamento pedirá cuidado e bom senso. defina prioridades e foque na expansão do trabalho. Você poderá iniciar uma parceria e melhorar a situação financeira. No amor, o diálogo ficará mais fácil. Encare uma conversa delicada e crie planos a dois. A cumplicidade estará em alta. Ficando por aqui as previsões astrais e volta amanhã a partir das 9. Festa da manhã. Bom dia pra você. Uma ótima semana.

0: Livre, bom dia pra você, 10 e 2, Tiaguinho, pensamentos intrusivos aqui na programação da festa da manhã. Manda um beijão aqui pra Silvana, na sintonia com a gente, bom dia pra você também, que Deus abençoe a sua semana, a sua segunda-feira, sempre, né, Silvana? Obrigado pelo carinho. Também chegando junto com a gente aqui, a Evelyn, obrigado pelo carinho. Ana Maria já mandou um bom dia especial aqui pra todos da Onda, dizendo que é uma demais a programação aqui na Onda Livre. Obrigado pelo carinho. Mandar um grande abraço aqui ao Mula. O Mula que perdeu o aquário, não sei. Foi na rua, algum lugar que se esqueceu o aquário? Aê, Mula, velho. Grande abraço pra você. A produção vai encaminhar aqui pra você, né? Já, já. A previsão aí do signo de aquário pra você. Obrigado aí pelo carinho, bom trabalho também. Quem mais? O Edu Amara por aqui, um bom dia especial. Uma semana abençoada também pra Daniela juntinho com a gente, hein? 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
3: Onda Livre, bom dia pra você, 10:08, já de volta. Vamos nessa, abrindo aqui mais uma sequência da programação da Festa da Manhã. Agora tá na hora de mandar aqui os parabéns a todos os aniversariantes do dia, desta segunda-feira, 31 de agosto.
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3: Ei, Dan, fazendo aniversário hoje, parabéns, do Jardim Maria Cláudia. Tem a Thais Lane, residencial Bertolucci, né? Fazendo aniversário hoje. Jonathan também faz aniversário no Bosque. Daniela Aparecida completando mais um ano de vida no Parque Santa Cecília. A Jéssica também faz aniversário hoje no Nova Piracicaba. Josinei Leite, Vila Industrial, parabéns. Luedja faz aniversário no Vale do Sol, hein? Parabéns pra você. O William também, do bairro Dois Córregos. Camila Sintra, Vila Independência. Quem completa mais um ano de vida hoje é a Luiz de Paulo. Parabéns também a Rúbia Ribeiro. A Jéssica Patrícia também, do bairro Perdizes. Ariane, de Oliveira, do Nova América. Andresa, também faz aniversário hoje, parabéns. Maria Aparecida, a Yumas faz aniversário hoje. O Leandro Viana também está completando mais um ano de vida no Lago Azul. Daniela Cristina, também do Santa Isabel. O Luan Soares, parabéns, no centro, faz aniversário hoje. Franciele Vila Sônia, parabéns. E o Carlos Maciel, também no Santo Antônio, completando mais um ano de vida. A todos, parabéns, muita paz, muita saúde. São os votos aqui de toda a turma da Onda. 10:10, bom dia.
4: 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Aí você vai pra rua, se aventura. E realmente você encontra aqueles 10%. Mas não se deu conta que perdeu os 90%.

0: Livre, bom dia, 10h25 na programação da Festa da Manhã pra você falar mansa, também Lucas e Igor, aqui na programação tivemos Bruno e Marrone pra recordar e matar saudade.
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0: A Receita Federal paga hoje o quarto lote de restituição do Imposto de Renda Física, né? O lote contempla aí também restituições residuais de exercício anteriores. Ao todo serão pagas quase 522 mil restituições, que somam mais de R$1 bilhão. Aí durante a programação a gente vai atualizando essas e outras informações para você.
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0: Onda Livre, bom dia pra você, agora 10h29, vamos nessa, abrindo mais uma sequência, daqui a pouquinho vou trazer tudo que acontece na sua novela favorita, já já tem o papo de novela e o capítulo de hoje da novela Quem Ama Cuida, enquanto isso tem sucessos chegando pra você aqui na programação, uma ótima manhã de segunda-feira, semana abençoada pra você.
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0: Zona Livre, bom dia, 10h38 na programação da Festa da Manhã pra você. Pena que seja namora Marcos e Belucci na programação, Henrique e Juliano, a maior saudade. Vai mandando aqui seu alusão, seu beijo, fique à vontade na programação da Onda, deixa aqui a nossa programação muito mais gostosa também, mandando aí o seu alusão pra quem você quiser. Fique à vontade. Vamos trazer agora o que rola na sua novela das nove.
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0: No capítulo de hoje, desta segunda-feira, 31 de agosto, quem ama, cuida. Logo mais, Nancy aceita ajudar Adriana. Carla resolve disponibilizar para Pedro um arquivo que guardou de Dalto. Dora comenta com André que receia que Ademir descubra sobre seu relacionamento. Joel comenta emocionado para Nancy que sentiu a presença da mãe Francesca. Nancy deixa claro a Mirtes que não vai desistir de Camilo. E Pilar aceita a volta de Brigitte para casa a pedido de Ingrid e Rafael, sob algumas condições. Tudo isso e muito mais, capítulo de hoje no resumo da novela Quem Ama, Cuida.
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0: Bom dia!
1: Onda Livre, bom dia, 10h44. Vamos nessa, abrindo mais uma sequência da festa da manhã. Abrindo essa sequência.
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1: Prêmio da hora, vamos nessa, tem sorteio. Tá participando das promoções da Onda? Vamos levar pra casa o kit Castelo. É, esse kit de produtos Castelo e Onda Livre, hein? Pois é, aqui na Onda, sempre com muito mais sorteios, inscrições. Já sabe que é pelo site, aplicativo Face ou Insta da Onda, junto com a gente, Castelo Alimentos, Castelo da Ochan, que faltava na sua receita. Quem tá faturando, levando pra casa esse kit Castelo é a Jordana. Jordana, final telefone 21. Parabéns, Jordana. A produção fala com você direitinho pra você retirar esse kit Castelo e Onda Livre, presentão pra você. Qualquer momento tem mais sorteios, hein? Bora com tudo! Tem Michel Teló chegando. Aí a roça vence. Bom dia pra você!

0: sempre, bom dia pra você, 10h53. Kaique Coração Não É de Aço, aqui na Festa da Manhã.
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0: Vamos assistir então o capítulo de hoje da novela Por Você. Logo mais, Vanessa faz um acordo com Junqueira. Yara sugere que Bela se aproxime de Lucas. Peixe convida a Suelen para sair e Dalila sente ciúmes. Ricardo comenta com Bela que acredita que Gabriel ainda tem sentimentos por ela. Leandra deixa Gabriel na casa de acolhimento onde estão os filhos de Julie. Carmela agradece Bela por salvar sua vida e a de seu bebê. E Toy contrata Mike para trabalhar em sua barraca na feira. Tudo isso e muito mais, resumo do capítulo de hoje da novela Por Você. E você fica sabendo aqui, ó, na Festa da Manhã, 10h54.
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0: Onda Livre, bom dia, 10h57.
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0: dia.
1: Ótima segunda-feira pra você em toda a cidade, toda a região, tá todo mundo ligado aqui na programação da Onda. Um beijão aqui pra Luana, Michele também, no Higienópolis, obrigado pela sintonia. Daiane, tudo bem com você, menino? Tá trabalhando, né? Bom trabalho pra você aí, boa semana. Tem a Fátima por aqui também, boa segunda-feira, tá? Obrigado aí pelo carinho, já já tem sorteio, mais prêmios aqui na programação.

0: Onda Livre, bom dia pra você. 11:12, tá na onda, tá com tudo. Ferrugem, arrependidaço, teve Leonardo. Temporal de amor também, Murilo Ruf, aqui na programação da Festa da Manhã. Mandar um bom dia especial a todos no Dimas Automecânica. Alô, Dimas, grande abraço pra você. O Guilherme também, todo mundo ligado na programação aqui desde cedinho, ouvindo a programação da Onda todos os dias, né? Bom trabalho pra vocês aí, obrigado pelo carinho. Tamo junto sempre. Dimas Automecânica em São Pedro. Manda aqui também o Reginaldo, tá no trabalho, na sintonia, participando com a gente. Quer saber dos sorteios de hoje? Fique ligado, já já tem sorteio, já já mais prêmios na Onda. Por isso, faça sua inscrição pelo site ondalivre.com.br. Também siga a Onda Livre no Instagram, arroba Onda Livre FM.
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0: E o dólar opera em queda nesta segunda-feira, recuando 0,59% por volta das 10:25 da manhã, cotado a R$ 5,16. Já o Ibovespa, principal índice da Bolsa Brasileira, subia 1,57% no mesmo horário, aos 178.427 pontos. Os mercados começam a semana sob pressão após uma nova escalada do conflito entre Estados Unidos e Irã.
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0: Onda Livre, bom dia, 11:17.
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0: Bom dia. Onda Livre, bom dia, 11:19. Vamos nessa então, abrindo aqui mais uma sequência da festa da manhã. Vamos fazer sorteio? Agora tem sorteio. Você que está participando das promoções da Onda, boa sorte!
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0: Vamos nessa, fez a inscrição para concorrer ao kit de produtos a Netum Profissional e Onda Livre FM. Pois é, tá na hora de ganhar então, cruza os dedos, boa sorte. Quem será que vai levar para casa esse kit completo de produtos a Netum para você cuidar do seu cabelo? Ah, e ainda você ganha uma avaliação capilar e um voucher de desconto, né? Já sabe, inscrições pelo site, aplicativo Face ou Insta da Onda. 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E também junto com a gente o salão Leia Garcia Cabeleireiros, na rua General Góes Monteiro, 534, no Jardim Elite. Tá participando, tá concorrendo, tá na hora de ganhar, hein? E quem tá se dando bem é a Ariane, final do telefone 65. Parabéns, Ariane! Sortudo, esse kit aqui já é seu. A produção te passa todas as informações para você, tá bom? E obrigado aí pela sua participação aqui, hein? Fica ligado que a qualquer momento tem mais sorteios. 11:21, vamos com Natanzinho Lima. Até quando? Bom dia.

0: Pauta Livre, bom dia, 11:32, Lara Mil Versões, aqui na programação da Festa da Manhã, Juan, Leandro, Danilo e Davi, também fofoca do ano, e já tem mais pra você na programação, meio-dia e 25 tem Na Onda da Saudade, hein, com os clássicos do sertanejo.
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12: Onda Livre, bom dia, 11:35.
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9: Bom dia.
10: Onda Livre, bom dia, bom dia. 11:38, ó, tem mais gente fazendo aniversário, participando com a gente aqui, o Paulo Sérgio, parabéns, felicidades, muita paz, saúde pra você, a Maria Armelinda, também do Secap, né? Parabéns, menina, Leandro Viana, também fazendo aniversário. Tem a Thalia Real também no São Dimas, né? Parabéns, muita paz, muita saúde. São os votos aqui, ó, de toda a turma da onda. Boa segunda-feira.

Livre, bom dia, faltando 10 para o meio-dia, Sorriso Maroto, Ferrugem, Benza Deus, Perdas e Danos, também Sami Rico, Zezé de Camargo, Estrada da Vida e o Pixote no meio do processo. Quanta música, quanto sucesso para você aqui na programação da Onda. Já tivemos sorteios nesta manhã, vai ter muito mais durante a toda a programação da Onda. Meio-dia 25 tem na Onda da Saudade com os clássicos do sertanejo para você, pra gente viajar no tempo e recordar aí as melhores músicas que marcaram época, né? A gente segue trazendo Simone Mendes, Direitos Iguais. Bom dia para você.

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1: Onda Livre, bom dia pra você, 11:57. Roupa Nova volta pra mim, pra gente finalizar mais uma edição aqui da Festa da Manhã, edição dessa segunda-feira, 31 de agosto. Amanhã tá de volta a partir das 9. Na sequência, vem aí o horário eleitoral gratuito até meio-dia e 25. Meio-dia e 25 tem Na Onda da Saudade com os clássicos do sertanejo, né? A gente volta a se falar a partir do meio-dia e 25, então. Mas eu deixo a minha saideira de hoje aqui da Festa da Manhã com Kleber e Cauã. Muito Estranho. Bom dia.
2: Alô, Goiás.

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5: 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Vamos nessa então, começando na onda da saudade com os clássicos do sertanejo. Essa viagem no tempo com as melhores músicas a partir de agora.
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0: Livre, boa tarde pra você, meio-dia e 33, entre tapas e beijos, Leandro e Leonardo na programação. Que viagem no tempo, né? Só as melhores pra você aqui do jeito que você gosta, hein? Depois do intervalo tem muito mais, até uma da tarde.
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0: Onda Livre, boa tarde, meio-dia e 36.
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3: Onda Livre, boa tarde pra você. Meio-dia e 39. 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

0: Onda Livre, boa tarde pra você, meio-dia e 48. Christian Ralph, ausência aqui na programação da Onda da Saudade, com essa viagem aqui nessa tarde de segunda-feira, hein? Viagem no tempo, com as melhores músicas pra você.
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0: Neymar foi decisivo e o Santos quebrou um longo tabu de 15 anos sem vencer o Corinthians como visitante no Campeonato Brasileiro. Na tarde de ontem, o camisa 10 teve participação importante e comandou a vitória por 1-0 sobre o maior rival em plena Neoquímica Arena. A estrela santista cobrou na trave a falta que terminou no rebote aproveitado por Christian Oliva, autor do único gol da partida, válida pela 25ª rodada. A primeira vitória do Santos em um clássico na temporada fez a equipe respirar na tabela do Campeonato Brasileiro. Com o resultado positivo em Itaquera, o time comandado por Cuca chegou aos 29 pontos e abriu 5 para a zona do rebaixamento.
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6: Onda Livre, boa tarde pra você. Agora faltando 7 para 1. De volta na programação da Onda. Vamos abrindo aqui a última sequência na Onda da Saudade, né? Agora tem Chitãozinho e Chororó.
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0: Zona Livre, boa tarde pra você, uma hora em ponto. João Mineiro e Marciano, ainda ontem chorei de saudade, finalizando aqui essa super programação dessa tarde de segunda-feira, hein? Amanhã tá de volta a partir do meio-dia e 25, mais uma edição na Onda da Saudade. E a gente se fala amanhã também. Na sequência vem o Thiago até às 5, trazendo muita música pra você nessa tarde de segunda-feira, com muito mais prêmios também. Então, bora! Siga na sintonia da Onda e participe das promoções.
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0: 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Onda Livre, boa tarde, agora 1:03.
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0: Onda Livre, boa tarde. A partir de agora tem eu, Thiago Marquezine. Onda Livre. Onda Livre, tá na onda? Tá com onda tudo. Livre. E aí, tudo bem? 1:06 e a tarde da onda chegando pra você a partir de agora aqui na Onda Livre, em 105,3, nesta segundona maravilhosa, segunda-feira, último dia do mês de agosto, esse mês de agosto longuíssimo, né? 31 dias. Bora pra mais uma semana, bora começar mais essa edição da Tarde da Onda com você ligado comigo por aqui na Sonda Livre. É bom demais ter a sua companhia, viu? Já estou te esperando aqui do nosso WhatsApp pra você participar, interagir, pedir o seu sucesso, mandar o seu beijo, a gente trocar uma ideia muito gostosa aqui através do nosso WhatsApp, hein? 996494351. Vou repetir, 996494351 é o WhatsApp da Onda para você participar. Manda o seu boa tarde, pede seu sucesso, vem interagir comigo que essa Tarde da Onda tá demais e tá só começando.
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0: ao som de Zé Neto e Cristiano. Onda.

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0: Onda Livre, boa tarde, 1h24, pra fechar nossa primeira sequência com Guilherme Benuto Panda. Eu duvido, teve Zezé de Camargo por aqui, Irmão da Lua, Amigo das Estrelas, Cleiton Romário, Chuva de Bênçãos e também o som do Gustavo Lima, Fora do Comum. Rapidíssimo intervalo, na volta tem Super Onda, você ligado comigo, continue participando, já já tem sorteios de montão. A tarde da Onda, volta já!
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0: Onda Livre, boa tarde, 1h28.
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3: Onda Livre, boa tarde. Agora 1:30, já estamos de volta para você com mais Tarde da Onda. Seguimos por aqui, hein? Bora curtir mais músicas, mais sucessos. Daqui a pouquinho já tem Super Onda. Fica comigo, porque agora tem Eduardo Costa. Imagina eu.

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0: 1h39, esse é o Safadão com o Rei Vaqueiro, displicente. Pra você, TV Pinguim, também me faz melhor. O som do Eduardo Costa, imagina eu. Bora pro intervalo muito rápido. Fica comigo, eu volto já.
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0: Onda Livre, boa tarde, 1h42.
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13: 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Onda Livre, boa tarde, 1h45, já estamos de volta. Deixa eu mandar um abração especial aqui pro meu caro querido Júlio César Bueno de São Manuel, tá na sintonia com a gente, aquele abraço pra você aí, obrigado sempre pela participação, um beijão aqui pra Duda, toda a turma lá na penitenciária de Piracicaba, um abraço pra toda a equipe lá, obrigado pela participação. Alô Tarsila, no bairro Paulista também, sempre ligado com a gente, super beijo, obrigado pela participação também, uma ótima segunda-feira, viu? Vamos dia de Brito e Samuel, é um sucesso aqui na onda, toda mulher, 1h46.

0: Onda Livre, boa tarde, 1h58, para fechar mais uma sequência com Péricles e Ana Castela, Simplesmente Acontece, teve Bruno e Barreto, Texana 37, Jeito Moleque, Sutilmente, bora pro intervalo muito rápido, antes deixa eu mandar um beijão aqui especial para minha amiga Yara, já tá na sintonia, bem-vinda também, e aí bem-vinda, como estamos, hein? Beijo para você, uma ótima segunda-feira, uma abençoada semana por aí, obrigado pela sua participação de sempre, tamo junto, viu? Rapidíssimo break, eu volto já, não sai daí não.
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4: Onda Livre, boa tarde. Por aqui segue Thiago Marquezine. Vamos juntos até às 5.
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4: Muito bem, 2:04. Já estamos de volta para você com mais tarde da onda. 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

0: 30 na onda, tá com tudo. 2h22, Patrícia e Manoela, Grande Nada aqui na programação pra você. Teve também o sucesso de Kaique, Coração Não É de Aço, Lucas e Igor Flash, som do Jorge Matheus, Enquanto Houver Razões. Bora fechar mais uma sequência, né? Sempre com as melhores músicas. Bora pro intervalo, daqui a pouquinho tô de volta, já já. 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
2: Onda Livre, boa tarde, 2h25.
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9: Onda Livre, boa tarde, 12h28. Já estamos de volta pra você com mais tarde da Onda. E bora por aqui com as melhores músicas animando a sua tarde de segunda-feira. Mais uma semana começando com tudo. 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

0: Boa tarde, 2h37. Vini Lucas, tudo acabou aqui na programação da Tarde da Onda pra você. Rolou também o sucesso de Elijance, Cowgirl, Thiaguinho, Pensamentos Intrusivos. Bora virar mais um intervalo, muito rápido, esperto, ó, na volta. Tem super onda, hein? Uma atrás da outra sem parar. Fica comigo, não sai daí não.
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15: Onda Livre, boa tarde, 2h42. Estamos de volta para você, ó. Super Onda já já, tá bom? No próximo bloco. Vamos seguindo com mais sucesso por aqui. Vamos relembrar essa com Humberto Ronaldo, Jorge Matheus, Romance.

0: Onda Livre, boa tarde, 2h51, para fechar mais uma sequência da Tarde da Onda com Maiara Maraíza, Coração Infectado, Fred, Fabrício, Você Não Cuidou e Humberto e Ronaldo com Jorge Matheus, Romance. Bora fazer aquele intervalo rápido e esperto que na volta tem mais, aí sim tem Super Onda. Fica comigo, continue participando, você que tá me ouvindo, manda o seu boa tarde aqui no WhatsApp da Onda, 996494351. Manda o seu boa tarde aqui pra gente trocar uma ideia, fechou? Bora pro break, rapidíssimo, eu tô de volta.
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2: Onda Livre, boa tarde. Faltando 5 para as 3, já estamos de volta para você com mais Tarde da Onda. Seguinte, bora curtir Super Onda.
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2: Simbora que é uma atrás da outra sem parar. E a gente vai começar com Murilo Rufi.
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0: tarde, 3:12. Felipe Rodrigo, ignora. Por aqui pra você também, Edson Hudson com Maiara e Maraísa, Caso Indefinido, Michel Teló e A Roça Vence. É a Super Onda com uma atrás da outra sem parar. Deixa eu mandar um beijão especial aqui pra minha amiga no WhatsApp da Onda, minha amiga Yara. Como é que está, Yara? Tudo bem? Tarde, Thiago. Uma semana abençoada pra você. Pra todos nós, né, Yara? Beijo carinhoso por aí, viu? Obrigado pela sua participação, sempre por estar com a gente aqui na programação também. Uma semana abençoada pra você, Yara, e toda a família. Tamo junto. Bora curtir agora Menos é Mais com Pablo.
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0: Onda Livre, boa tarde, 3h26, Luan Santana, Vou Te Amar. Cigana, aqui na programação, que moda, hein? Rolou pra você também, Fernanda e Fabiane Panda, Não É Só Terminar, Edson Hudson, fã. E aqui a gente fecha mais uma sequência da nossa tarde da onda, recheadíssima com as melhores músicas pra você, com a sua sintonia, a sua participação. Não deixe de acessar o nosso site, app, face ou insta na onda, pra você concorrer sempre às melhores promoções, né? 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Bora pro break, rapidíssimo, a gente volta já. 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
9: Onda Livre, boa tarde, 3:27.
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9: Onda Livre, boa tarde, 3:31, estamos de volta para você com mais Tarde da Onda, mais um bloco musical com muito mais sucesso para você aqui na programação da Onda Livre FM. Então bora com muito mais, vamos curtir Juan e Leandro, Danilo e Davi, fofoca do ano.

0: Onda Livre, boa tarde, 3h39, para fechar mais uma sequência na tarde da onda com eles, Rio Negro e Sonimões, esperando na janela, matando a saudade, hein? Teve Natanzinho Lima, até quando? Juan Leandro com Danilo e Davi, fofoca do ano. Vamos fazer mais um intervalo? Muito rápido, fica comigo, eu volto já com mais tarde da onda. 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
4: Onda Livre, boa tarde. Faltando 15 para as 4, já estamos de volta para você. Bora abrir aqui mais uma sequência da nossa tarde da onda, né? Deixa eu mandar um beijão especial aqui para Maria Pereira, tá na sintonia comigo, sempre curtindo também. Super beijo. Obrigado pela participação. A Silvana Costa também tá na sintonia. Boa tarde, Thiago. Boa semana para você também, Sil. Obrigado pela participação, viu? Um beijão carinhoso aqui para Dani, do bairro Inhoquim, Piracicaba. Sempre ligadaça aqui na nossa tarde da onda também. A minha amiga Letuza. Alô, Letuza. Beijo carinhoso pra você também, viu? Obrigado sempre pela sintonia, por estar com a gente aqui na programação da Onda Livre. Vamos com mais, que agora tem Kleber Cauã, 1000 Adjetivos. 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

0: Onda Livre, boa tarde, 3h54, esse é o Ferrugem, arrependidaço, aqui na tarde da Onda. Teve também para você Guilherme Benuto com Simone Mendes, manda um oi, Kleber e Cauã, mil adjetivos. São as melhores músicas para você, aqui a gente fecha mais uma hora, tá bom? Tem muito mais sucesso vindo por aí depois do intervalo e juntos nós vamos seguir até as 5 horas com a melhor programação. Fica comigo, o break é muito rápido, eu volto já.
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0: Onda Livre, boa tarde, 3h57.
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11: Onda Livre, boa tarde. Por aqui segue Thiago Marquezine. Vamos juntos até às 5 por aqui. Muito bem, meus amores, 4 horas em ponto e a gente abre mais uma sequência aqui na programação na tarde da onda, hein? Muita música até às 5 horas para você que tá comigo por aqui. Muito obrigado pelo carinho da sua audiência, por escolher estar na Onda Livre. Você que tá aí dando uma carona pra onda no seu carro, tá trabalhando, é motorista de aplicativo, é taxista, é motorista de caminhão, não importa. Você que tá trabalhando levando a onda com você, muito obrigado, viu? Pelo carinho da sua audiência, por escolher a Onda Livre para fazer a companhia enquanto você dirige. Você que simplesmente tá indo para algum lugar, tá aí dirigindo e tá com o rádio ligado aqui na onda, é bom demais ter a sua audiência, viu? Bora de música que tem Maiara e Maraíza.
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11: 4 e 1.
12: Existe uma teoria que se chama 90-10, onde uma pessoa tem 90% daquilo que você procura em alguém, só que você foca naqueles 10% que falta. Aí você sai pra rua, se aventura, realmente você encontra aqueles 10%, mas não se deu conta que perdeu os 90%.

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1: Não tem jeito, meu compadre, vambora. Ela vacilou comigo, nós estamos aí, né? Tudo certo.

0: Boa tarde, 4:11, aqui na tarde da onda, com menos é mais, coração partido. Bora fechar mais uma sequência, né? Um break rapidão, fica comigo, eu volto já com mais tarde da onda. 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
4: Onda Livre, boa tarde, 4:13.
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11: Onda Livre, boa tarde, 4h16. Já estamos de volta para você com mais tarde da Onda. Mandar um beijão aqui para Maria. Alô, Maria. Boa tarde, Thiago Marquezine, ouvindo. Valeu, Maria. Maria Pereira, viu? Obrigado sempre pelo carinho por estar com a gente, viu, Maria? Maria que fica o dia todo na programação, né? Beijo para você por aí. Obrigado pela sintonia. Daqui a pouquinho, a partir das 5 horas da tarde, tem Sheba Show chegando para comandar mais uma edição do Rancho da Onda para você. E por aqui a música não para, de Paulo e Paulino, Marília Mendonça.

boa tarde, 4h26, João Bosco Vinícius com Gustavo Lima, aqui na tarde da onda, medida protetiva, teve Lara, mil versões, e vamos com mais músicas, né? Daqui a pouquinho já tem informação pra você, Cheba Show vem chegando já já também, para comandar o rancho, bora de pichote no meio do processo.

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1: Onda Livre, boa tarde, 4:39, Tiaguinho com o Billy SP aqui na programação para você, um som em busca da minha sorte, teve Chitãozinho Chororó, alô Henrique Juliano, mais amor e menos drama, aqui a gente fecha mais uma sequência, bora pro intervalo com informação.
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1: Pois é, prazo para escolas escolherem os livros didáticos de 2027 vai até o dia 8 de setembro. As publicações definidas pelas instituições de ensino vão ser utilizadas por alunos do primeiro ao quinto ano do fundamental no ciclo 27-30. Professores, coordenadores e gestores.

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20: Onda Livre, boa tarde, 4h45, estamos de volta para você com mais tarde da Onda.

Mandar um abração aqui pro Michel Góes, tá na sintonia. Boa tarde, Thiago Marquezine, tudo bem? Segundamos juntos, é isso. Hoje é dia 31 de agosto, último dia, né? Do mês de agosto, então desejo a você uma feliz semana, saúde, paz e confiança. Valeu, Michel, sempre positivo, né? Tamo junto, meu querido, obrigado pela sua participação em mais uma tarde junto com a gente por aqui. Aquele abraço. Vamos com mais, hein? Já tem os trabalhos do Sheba Show chegando. Agora tem Michel Teló. Tarde da onda. Faltando 15 para 5. 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

0: Onda Livre, boa tarde, faltando 5 para 5, Jorge Matheus, amo noite e dia, por aqui também Sorriso Maroto e Ferrugem, Perdas e Danos e Michel Teló exagerado. Acabou por hoje, gente, obrigado pelo carinho da companhia. Na sequência tem Xaba Show chegando para abrir os trabalhos do Rancho da Onda. Vocês ficam muito bem acompanhados, com muito mais sucessos, alegria, com a melhor programação aqui na sua Onda Livre FM, tá bom? Amanhã, 1 da tarde, nosso encontro marcado, eu te espero por aqui, continue participando. O WhatsApp da Onda, você sabe, é o 996494351 e também segue a gente no Instagram, no @OndaLivreFM. Fechou? Chama show, bom trabalho. Beijo pra vocês, gente. Até amanhã.
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19: Onda Livre Cabocada, 5 horas. Cheguemos, meus patrão, meus companheiros, meus amigos, rapaziada bruta, mais uma edição deste nosso Rancho da Onda. E é uma felicidade demais da conta poder estar aqui proseando junto com vocês, trazendo muita cantiga linda, sempre com os amigos do Jardim São Pedro Supermercados. Você vai junto com nós até as 20h, rapaz. Vamos firme, hein? Firme, trazendo muita cantiga. É, e é o seguinte, trazendo também muita informação e falando de promoção aqui na Onda também. Só você ficar aqui madrinhado, grudado, querendo dentro de pato, programa mais bruto do rádio brasileiro do Brasil. Tá só começando, moléstia à parte. Pra já começar muito bem, tem Jean Paulo e Daniel por aqui, meninos.

0: agora 5:15. 5:15 no Rancha, meu patrão. Tocando pra frente, que nem boca de colheitadeira. Que nem bigode de barata, né não, compadre? Seguinte, Bruto do Bruto, lá vai nós trazendo ofertagens. 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Agora tá chegando nesse momento o intervalo, que acaba mais ligeiro que brigadeiro na festa de criança, né? Nós já volta proseando com você aqui no programa Bruto do Bruto do Rádio Brasileiro do Brasil. 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
0: Agora 5:20, bastarde bruto do Bru.
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0: aí, meu compadre. Agora 5 horas 37 minutos. Bruto do Bruto, nosso rancho mais cremoso por aqui, rapaz. Brutalidade máxima no 105,3, hein? Aqui o pessoal participando com a gente, meu amigo Eduardo Rodrigues, abração aí os amigos lá da Estratégia, obrigado pelo carinho. Também o Thiago e o Emanuel, também é do INSS no São Pedro. Abraço aí, viu, turma? Obrigado aí pelo carinho sempre, rapaziada que curte aqui o nosso rancho todos os dias, obrigado aí pelo carinho. O Caio, o Sérgio, o Pedro, os amigos lá do Seu Gin, que se encontra no Jardim São Pedro Mercados. Daqui a pouquinho eu tenho mais dicas do Jardim São Pedro, se beber, não dirige, hein, capial. Que mais, meu amigo Heitor, os amigos lá do Sparks, dando sempre aquele trato aqui nas viaturas, da Onda Livre, deixando tudo chique no talo. Meu amigo Dimas, o Guilherme, os amigos lá da Oficina Mecânica do Dimas também. Abraço pra vocês, turma. Obrigado pelo carinho sempre.
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11: Tô bem, cabocada, estamos de volta, você junto com nós, não, o trem fica difícil que nem fazer festa surpresa pra vidente, né? No nosso rancho, as minhas dicas. 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

0: menos, compadre. 5 horas e 56 minutos. Depois de intervalo, Ave Maria do Rancho, compadre.
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0: 5:58. Mais tarde, Bruno.
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0: Onda Livre cavocada às 6 horas em ponto. Ave Maria do Rancho da Onda.
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7: Hora que o manto da noite cobre a luz do dia, o Rancho da Onda toca a Ave Maria.

0: Vamos dar livre, compadre. 6:15, Gilberto e o Gilmar, Rio Negro, o Solimão, que moda linda, hein? Paixão, creminho, muito bem, rapaz. Já tem trucada, tem o truco do rancho, com nós por aqui sempre, nossos amigos do Jardim São Pedro Mercados, olha lá, o Flávio participando com a gente, obrigado, fala Bruto, Anderson, também tá curtindo por aqui, a Elaine, obrigado pelo carinho, pessoal, no Piracicabininho. Vamos olhar as palavras rapidamente, intervalo, curtinho, que nem coisa de porco, nós já vem com trucada por aqui, o truco do rancho.
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0: 6:19, noite capiá.
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38: Tá colocado às 6:23, bora lá trazer o 7 ouro pro Cebro.
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0: Disponível, compadre. 6:36, Gustavo Lima. Bala alojada, é o zap de hoje no Clube Rancho. Amanhã tem madrugada aqui, Bruno.
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0: Da Livre 6:39, noite pra você, Bruno.
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2: Onda Livre, meus compadre, as miodicas é por aqui no Rancho da Onda, hein? 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

0: Livre, compadre. 6:48, noite pra você, Diego e Vitor Hugo por aqui, creminho. No nosso rancho, da até os alôzão aqui pra eu passar pro pessoalzão todo, tá curtindo. É, o Carazinho no Serra Verde. Obrigado, compadre. Obrigado aí pelo carinho, tá lá. É, tá com o pessoal da Hortolândia, na casa dele, tá curtindo todo. Obrigado aí, obrigado. Obrigado, turma. Obrigado, meus amigos. Que mais aqui, ó? É, o Nino, fala Nino, como é que tá aí, Bruto? É, abração pra você aí, obrigado aí também pelo carinho sempre, né? Que mais? Meu amigo Mula, fala Mulão, abraço aí, Bruto, Bruto, Laércio também, tá curtindo nós aqui, o pessoal na Vila Resende, agradecido aí demais. É, que mais? Meu amigo Rafael também, o Rafael tá, ó, chassi de frango, hein? Olha o chassi de grilo, né? Fala Rafa, abraço pra você, a Raquel aí, todos os dias, curtindo a onda aqui, obrigado, meu companheiro, velho, abração pra você. Pra toda a sua famiagem também, né? Que mais aqui? É, a Maria Helena participando também aqui, pediram lá. A Cíntia Macedo no Piracaminim. Obrigado, Cíntia, e o carinho também com a gente aqui, né? Vamos trazer mais moda, agora tem Rick e o Rene, bora lá.
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0: blusa vermelha, hein? Essa aqui é do tempo que o seu Madruga tava devendo só aluguelzinho lá no Chave, né? E é o seguinte, acabou, que a Voz do Brasil será retransmitida a partir das 8 da noite aqui na Onda. Após o intervalo, a gente prossegue com muito sertanejo por aqui, Bru!
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1: Onda Livre, boa noite, agora 7:23.
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4: Valeu, Brincabocada, agora 7:51, noite pro Sebro. Estamos de volta com os amigos do Jardim São Pedro São Mercados, prosseguindo por aqui. Um abração muito especial, meu amigo Rogério Carreira, tá lá curtindo, tá na academia puxando uns ferros, Ai, caboclo bruto. Cantador dos mais, galanteador da cidade do São Pedro, né? Eita, bruto, velho. Abração pra você, pra toda a famiagem aí. Vamos de mais cantiga? Agora tem Lolé.

0: Onda Livre Caboclo! 7:58, chamar um abração, meu amigo Juliano da Desantes. Desantes fazendo 21 anos na cidade de São Pedro. Abração, meu amigo Juliano, abraço a toda a equipe lá, parceiraço nosso aqui no Onda Livre sempre, né? A equipe Desantes, corretor de seguros, meu amigo Juliano tá curtindo esse momento. E os amigos da forneria também, lá no Ar da Serra. Pensa numa turma bruta. Vou deixar a saideira pra vocês. Amanhã estaremos de volta bem cedinho. A partir das 5 da manhã, tem o nosso Memória Sertaneja. Se Deus, nosso Senhor Jesus Cristo, sim abençoar e permitir também. Valeu, turma. Saideira, Chitão e o Xarolanda.
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0: 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As notícias do governo federal que movimentaram o país no dia de hoje.
1: Olá, boa noite.
2: Boa noite para você que nos acompanha em todo o país.
1: Segunda-feira, 31 de agosto de 2026.
2: Vamos aos destaques do dia.
1: Salário mínimo de R$ 1.741 para 2027.
2: Crescimento acima da inflação.
1: É o que propõe o projeto de lei orçamentária que será encaminhado ao Congresso Nacional. Graziele Bezerra.
3: A proposta prevê um superávit de 18 bilhões e 600 milhões de reais.
2: Nova regra de comercialização de ingressos para eventos quer evitar compra massiva por meios automatizados.
1: E eventos com mais de 1.000 pessoas devem distribuir água gratuita ou oferecer bebedouros. Ana Gabriela Salles.
4: Eventos com mais de 1.000 pessoas em locais abertos ou fechados devem permitir a entrada de garrafas de água próprias dos participantes ou oferecer água de fácil acesso.
2: Política Nacional de Biometria para aeroportos, portos e hidrovias.
1: Medida padroniza procedimentos para aumentar segurança e agilizar embarques. Gabriela Noronha.
5: A proposta prevê a ampliação do fluxo digital de identificação de passageiros em aeroportos, portos, instalações portuárias e hidrovias.
1: E hoje, na apresentação da Voz do Brasil, Luciana Vasconcelos e Luciano Seixas.
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1: O governo federal apresentou hoje ao Congresso a proposta de orçamento para 2027.
2: A previsão para 2027 é de saldo positivo de mais de 18 bilhões de reais nas contas públicas.
1: A proposta também estima o salário mínimo em R$ 1.741 no ano que vem.
2: Quem acompanhou e está ao vivo conosco é a repórter Graziele Bezerra. Olá, Graziele, boa noite.
3: Oi, Luciano. Boa noite para você, boa noite para a Luciana e para o ouvinte da Voz do Brasil. Pois é, o projeto de lei orçamentária piloto que prevê aí as receitas e fixa também as despesas do governo para o ano seguinte foi enviado hoje ao Congresso Nacional. É ele que detalha onde e também quanto, né, o governo vai poder gastar os recursos públicos. O documento aponta que o orçamento total previsto para 2027 é de 7 trilhões e 400 bilhões de reais. E prevê um superávit de 18 bilhões de reais nas contas públicas para o ano que vem, o que indicaria arrecadação superior aos gastos do governo. O ministro do Planejamento e Orçamento, Bruno Moretti, explica os motivos que apontam para o cumprimento deste valor.
6: Primeiro, um peso um pouco menor das despesas obrigatórias, que nos dá mais instrumentos de manejo do orçamento público. Segundo, nós não estamos prevendo nenhum tipo de receita que dependa de aprovação do Congresso, porque, né, em outros exercícios nós encaminhamos o PELOA e junto a ele outras medidas de arrecadação, e aqui nós não contamos com nenhuma medida nova, ao contrário.
3: Previstos no documento 272 bilhões de reais para a saúde, 141 bilhões de reais para a educação e 133 bilhões para investimentos. O projeto de lei orçamentária prevê ajuste de R$ 1.741 no valor do salário mínimo para 2026, o que representa aí uma alta de R$ 120 ou 7,4% em relação aos R$ 1.621 atuais. E um ganho real aí de 2,3% em relação à inflação. O documento também projetou alta de 2,46% para o Produto Interno Bruto, o PIB, do ano que vem, que é a soma de todas as riquezas produzidas no país. Eu volto com vocês aí no estúdio.
1: Obrigada, Graziele Bezerra, pelas informações ao vivo aqui na Voz do Brasil.
2: Um novo passo nas negociações entre Brasil e Estados Unidos sobre as novas tarifas aplicadas ao nosso país.
1: Na tarde de hoje, os ministros Mauro Vieira, das Relações Exteriores, e Márcio Elias Rosa, do Desenvolvimento, Indústria, Comércio e Serviços, se reuniram de modo virtual com o representante de comércio dos Estados Unidos, Jamison Greer.
7: De acordo com nota divulgada após o encontro, o Brasil reafirmou que está aberto ao diálogo, mas voltou a criticar as tarifas impostas pelos Estados Unidos. Segundo o governo brasileiro, as medidas são unilaterais e não estão de acordo com as regras do comércio internacional. As taxas adicionais estão em vigor desde o dia 22 de julho. O ministro do Desenvolvimento, Indústria, Comércio e Serviços, Márcio Elias Rosa, destacou a importância da negociação.
8: Nada do que possa causar dano aos interesses econômicos do país ou ao interesse do Brasil, nós vamos negociar, vamos colocar na mesa.
7: Os dois países concordaram em realizar novas reuniões técnicas nas próximas semanas e depois um novo encontro em nível ministerial para avaliar os avanços das negociações. O governo brasileiro afirma que continuará buscando um acordo equilibrado e mutuamente benéfico com os Estados Unidos, com respeito ao diálogo e à soberania nacional. Reportagem Raquel Mariano.
2: A venda de ingressos para shows e eventos vai passar por mudanças. Um novo decreto protege o consumidor do chamado cambismo digital.
1: E um outro decreto define regras para a distribuição de água em eventos culturais.
9: O novo decreto sobre a comercialização de ingressos para eventos foi resultado de denúncias de consumidores sobre a dificuldade de acesso a ingressos nas plataformas de venda oficiais. Isso porque uma prática chamada cambismo digital costuma fazer compras em massa dos ingressos disponibilizados e revender a preços mais caros, o que, de acordo com a Secretaria Nacional de Defesa do Consumidor, é uma prática abusiva. Agora, os vendedores e revendedores devem obedecer a regras que garantam a transparência. É o que explica o secretário da Senacom, Ricardo Morichita.
10: A primeira coisa, aquele que vende, que é aquele comercializador primário, ele tem que tomar cuidado. Ele tem que evitar que esses robôs, que esses programas tirem a oportunidade dos consumidores. A outra coisa, quando a gente olha para aquele que está revendendo, que a gente chama do intermediador secundário, é aquele que compra de quem não vai no show. Ele precisa dizer que ele não é a bilheteria oficial, que às vezes o consumidor se confunde e ele precisa fazer um alerta.
9: Outra regra prevista no decreto de comercialização de ingressos determina que haja clareza da destinação das taxas cobradas pelas plataformas. Os preços e taxas adicionais devem ser informados de forma visível em todas as etapas da compra no site. E uma novidade é o direito de arrependimento pela compra e de transferência do ingresso comprado para outro titular de forma gratuita. A advogada e representante dos consumidores em Minas Gerais, Luciana Ateniense, espera que as mudanças melhorem o acesso aos eventos.
11: Este decreto em relação ao evento realmente busca ajudar e ter acesso a todos vocês, fãs e nós consumidores que queremos apenas usufruir uma bela diversão, uma merecida diversão que infelizmente o computador deixa a gente longe deste acesso. Nós temos direito também a transferir aquele meu ingresso para quem eu quiser.
9: Outro decreto assinado nesta segunda-feira amplia e torna permanente a obrigatoriedade de oferecer água potável aos participantes de shows e eventos. A morte da jovem Ana Clara Benevides Machado num show da cantora Taylor Swift no Brasil em 2023 por desidratação trouxe à tona a necessidade de uma legislação específica que virou portaria naquele ano e agora vira lei. Eventos com mais de 1000 pessoas, sejam festivais, congressos, feiras ou shows, por exemplo, em locais abertos ou fechados, devem permitir a entrada de garrafas de água próprias dos participantes ou oferecer água de fácil acesso. O secretário Ricardo Morichita detalha a medida.
10: Todas as pessoas têm direito a entrar com a sua garrafinha de água. E para eventos acima de 1000 pessoas, duas possibilidades. Coloca bebedor para as pessoas beberem água ou distribua água. E se o preço for abusivo, a gente vai atrás.
9: As multas para empresas que descumprirem a lei podem chegar a R$14 milhões, de acordo com a Senacom. Reportagem Ana Gabriela Salles.
2: O Brasil vai adotar a biometria como sistema padrão de identificação em aeroportos, portos e hidrovias.
1: A utilização do modelo é voltada para o aumento da segurança e maior fluidez nos terminais.
2: A atual identificação manual será substituída em etapas.
5: Uma nova política estabelece diretrizes nacionais para a expansão do uso de biometria nos processos de embarque em terminais brasileiros. Segundo o ministro de Portos e Aeroportos, Tomé Franca, a proposta prevê a ampliação do fluxo digital de identificação de passageiros em aeroportos, portos, instalações portuárias e hidrovias.
12: A pessoa passa a ser a sua própria identificação. A partir de uma validação segura de identidade, a biometria poderá permitir que diferentes etapas da jornada sejam realizadas de maneira integrada. Uma viagem com menos necessidade de contato físico com documentos, equipamentos ou atendentes.
5: A implementação será realizada por etapas e terá acompanhamento de um comitê técnico interinstitucional de identificação biométrica. O grupo reúne representantes do Ministério de Portos e Aeroportos, da Agência Nacional de Aviação Civil, da Agência Nacional de Transportes Aquaviários e de entidades dos setores aéreo, portuário e aquaviário. Entre as atribuições do comitê estão acompanhar a execução da política, propor aperfeiçoamentos e elaborar um plano de implementação para cada modal com o cronograma das ações. O plano deverá ser publicado em até 90 dias. De acordo com Tiago Feierstein, presidente da ANAC, as novas diretrizes levam a experiência a padrões internacionais.
13: O primeiro passo para que o Brasil entre numa tendência internacional. O embarque biométrico, o embarque facial é uma coisa que eleva muito o padrão do Brasil internacionalmente.
5: De acordo com o documento, todo o tratamento das informações seguirá rigorosamente as diretrizes da Lei Geral de Proteção de Dados. Para Regina Alencar, diretora da Polícia Administrativa Substituta do Departamento da Polícia Federal, o uso da tecnologia reforça a segurança das fronteiras.
14: Afinal, estão sob a nossa alçada o controle migratório, o policiamento aeroportuário e marítimo, além do gerenciamento de estratégicas bases biométricas nacionais voltadas à identificação humana, à emissão de documentos de viagem e à proteção de nossas fronteiras.
5: Nos voos internacionais, a biometria é utilizada atualmente no controle migratório. Já nos voos domésticos, o passageiro pode utilizar a identificação facial ou o procedimento tradicional. Com a nova portaria, a biometria passa a integrar o fluxo padrão de embarque, conforme as condições estabelecidas no ato. Reportagem Gabriela Noronha.
1: Acompanhar os primeiros dias de um recém-nascido, o aleitamento, as primeiras vacinas.
2: Passando pelos marcos da primeira infância e monitoramento da estatura e peso ao longo dos anos.
1: Um acompanhamento que é feito pelo SUS.
2: E a caderneta da criança é uma importante aliada neste processo.
15: A caderneta da criança, entregue ainda na maternidade, acompanha meninos e meninas até os 9 anos. Ela reúne informações sobre vacinação, alimentação e saúde bucal, além de permitir o acompanhamento do peso, da altura e do desenvolvimento da criança. E cuidar de cada etapa desse crescimento faz parte da rotina de muitas famílias. A Bianca Povoa, moradora de Brasília, por exemplo, faz questão de acompanhar a evolução do filho Gustavo, de 9 meses. Todos os meses procura a unidade de saúde para manter os cuidados com o bebê em dia.
16: Primeiro é a prevenção, quando o bebê nasce a gente não sabe ao certo como lidar, o que fazer, então esse acompanhamento é importante, desde o primeiro atendimento, no geral a saúde deles é o que mais importa pra gente, né?
15: No Sistema Único de Saúde, esse acompanhamento começa nos primeiros dias de vida, com atenção ao recém-nascido, apoio ao aleitamento materno e as vacinas. A médica de família e comunidade, doutora Camila Damasceno, orienta as famílias a procurarem a unidade de saúde de referência para manter o acompanhamento em dia.
17: A gente avalia, primeiro, alimentação, então se a criança está amamentando ou se por algum motivo ela ela não pôde ser amamentada, se ela está usando a fórmula adequada. A gente observa também peso, altura, tamanho do perímetro cefálico, né, que é o tamanho da cabeça da criança.
15: E os cuidados continuam durante toda a primeira infância. Além da alimentação adequada e da vacinação, brincar, conversar, ler e estimular a criança também são importantes para o desenvolvimento saudável. A técnica da Coordenação Geral de Atenção à Saúde das Crianças, Adolescentes e Jovens do Ministério da Saúde, Tatiana Selbman, explica que todos esses marcos de desenvolvimento são monitorados com a ajuda da caderneta.
18: E para o profissional de saúde, ela vai ser importante não só para acompanhar o crescimento, né, mas também para a vigilância do desenvolvimento infantil. Então, com a ajuda do cuidador, o profissional de saúde, ele tem a possibilidade de avaliar os marcos de desenvolvimento, como aquela criança está se desenvolvendo, né, em cada momento da sua vida.
15: Para garantir esse acompanhamento e manter os registros atualizados, é importante que as famílias levem a caderneta da criança em todas as consultas. Reportagem Pablo Mundim.
1: O estudante que não recebeu parcela do programa PEDMEIA pode verificar a situação do pagamento e checar se há pendências ativas em seu cadastro.
2: Antes de qualquer coisa, é importante verificar o motivo pelos canais oficiais e gratuitos de consulta.
19: O pagamento da quinta parcela do PEDMEIA já está caindo na conta dos estudantes de todo o Brasil e os depósitos vão até 31 de agosto. Mas o que fazer se você ainda não recebeu o dinheiro na data prevista pelo calendário? Em primeiro lugar, calma. A ausência do depósito não significa que o benefício foi perdido. Fatores como dados de presença ainda não enviados pela escola, pendências no CPF ou atualização do CAD único podem adiar a liberação. Como as redes de ensino possuem prazos para corrigir as informações, o valor retido pode ser pago de forma retroativa, como explica a coordenadora geral de articulação com redes e beneficiários do PEDMEIA no MEC, Ana Cecília Vera.
20: Então, se o estudante ele não recebeu uma parcela naquele momento, isso não significa necessariamente que ele perdeu o incentivo. Por quê? As secretarias e institutos federais, eles têm períodos para corrigir, para complementar as informações. E quando isso acontece dentro das regras e dos prazos do programa, e o estudante cumpre todos os critérios, a parcela pode ser enviada para o pagamento em um ciclo posterior. Por isso, né, inclusive, tem os estudantes que podem receber mais de uma parcela em um determinado período de pagamento.
19: Antes de tomar qualquer providência, comece consultando os canais oficiais para identificar o motivo da retenção, como o extrato e a autorização de movimentação no aplicativo Caixa Tem. Ana Cecília Vera complementa a sugestão.
20: A principal orientação que eu dou é, antes de concluir que você perdeu uma parcela, né, primeiro espere o término da período de pagamento, olhe sempre a sua data de nascimento e, mais importante, consulta a sua situação no consulta PEDMEIA, tá? estudante.pedmeia.mec.gov.br, porque lá você vai conseguir acompanhar sua situação detalhada no programa e se existe, né, alguma pendência ou informação que ainda está sendo, né, enviada pela Secretaria de Educação, pela sua escola, tá bom? Para entender os próximos passos.
19: Então, vamos reforçar as dicas. Se identificar inconsistência de frequência, procure a Secretaria da sua escola. Acompanhe seu benefício no aplicativo Caixa Tem e consulte sempre o portal estudante.pedmeia.mec.gov.br. Reportagem Gilberto Evangelista.
1: E celebramos em agosto o folclore brasileiro, uma época para lembrar das lendas e personagens que fazem parte da nossa cultura.
2: Quem gosta de histórias de Saci, Curupira e outras lendas brasileiras tem agora um espaço para conhecer mais sobre esses personagens.
1: Para ajudar a ter mais acesso a esse universo, a plataforma MEC Livros criou uma seção especial com 15 obras gratuitas.
21: O MEC Livros passou a reunir uma sessão especial, obras sobre lendas e histórias da cultura popular brasileira. A sessão Lendas do Brasil entrou no ar no dia 3 de agosto e reúne 15 livros que já faziam parte do acervo gratuito da plataforma do Ministério da Educação. A novidade está na organização dos títulos em um espaço específico, o que facilita o acesso dos leitores às obras. Segundo a coordenadora geral de materiais didáticos do MEC, SESC, Jaqueline Melo, a iniciativa ampliou a procura pelos livros.
0: O espaço organiza 15 obras que já faziam parte do acervo da plataforma e passaram a ser reunidas em uma mesma sessão. Desde então, os títulos somam mais de 2 mil aberturas realizadas por quase 2 mil leitores. O livro mais acessado é o Livro de Ouro do Folclore Brasileiro, com 682 aberturas. A iniciativa ganha destaque em agosto, o mês em que é celebrado o Dia do Folclore, na data de 22 de agosto.
21: A sessão Lendas do Brasil reúne títulos como O Bestiário Brasileiro, de Luiz Antônio Simas, Lendas Brasileiras para Jovens, de Luiz da Câmara Cascudo, e Histórias Brasileira, de Ana Maria Machado. Também estão disponíveis obras de Roger Melo, como Curupira e Corre Cotia. O MEC Livros é uma plataforma gratuita do Ministério da Educação e está disponível para download nas principais lojas de aplicativos. A Biblioteca Digital do Brasil também pode ser acessada por meio de navegador de internet, como Google Chrome ou Firefox. Para mais informações, acesse as redes sociais do Ministério da Educação ou portalgov.br/MEC. Reportagem Júlio César de Oliveira.
2: E estão abertas as inscrições para bolsas de doutorado e pós-doutorado no exterior, voltadas a mulheres negras, quilombolas, indígenas e ciganas.
1: O objetivo é ampliar a participação de pesquisadoras brasileiras em redes internacionais de cooperação acadêmica
2: e fortalecer políticas públicas voltadas a essas mulheres.
1: As inscrições vão até 30 de setembro e a previsão é de que as bolsas sejam implementadas entre março de 2027 e dezembro de 2028.
2: As informações sobre a chamada pública podem ser encontradas no endereço www.gov.br/CNPq.
1: Centenas de pessoas morrem diariamente em decorrência de doenças relacionadas ao tabagismo, segundo o INCA, Instituto Nacional do Câncer.
2: Uma campanha do Instituto reforça os riscos do cigarro e dos dispositivos eletrônicos, como os vapes, e destaca a importância da atividade física e do apoio profissional para quem quer abandonar o vício.
4: O cigarro contém, entre outras substâncias químicas, nicotina, monóxido de carbono e diversos compostos tóxicos e cancerígenos. Foi pensando nos malefícios provocados pelo tabagismo que o lutador de jiu-jitsu, Maicon Passos, decidiu procurar ajuda para parar de fumar pela segunda vez.
22: Eu botei na minha cabeça que não quero morrer de uma doença pulmonar. Eu acredito que com acompanhamento psicológico, né, vai ser bem mais fácil.
4: A ajuda que Maico buscou foi na Unidade Básica de Saúde de Vicente Pires, onde uma equipe multidisciplinar acompanha o fumante por um ano para que ele possa abandonar o vício. A coordenadora do grupo, a farmacêutica Larissa Dutra, fala sobre os desafios para evitar uma recaída.
23: A gente insiste para que o paciente não desista, porque a dependência à nicotina, ela é muito difícil de ser vencida. Então, a gente sempre fala para o paciente, não é uma questão de força de vontade, é dependência física e precisa ser tratada como uma doença.
4: Segundo o Instituto Nacional do Câncer, o INCA, por dia, cerca de 440 pessoas morrem em decorrência de doenças relacionadas ao tabagismo. O cigarro também aumenta o risco de desenvolvimento de diversos tipos de câncer. Para o médico Fernando Barros, da Gerência de Vigilância de Doenças e Agravos, uma das preocupações é o aumento do consumo de cigarros eletrônicos.
24: A experimentação do vape, que é uma quantidade muito grande de nicotina que tem nesses aparelhos, que leva o indivíduo a se viciar rapidamente. Esse é hoje nosso grande desafio.
4: Em alusão ao Dia Nacional de Combate ao Fumo, celebrado no sábado, o Instituto Nacional de Câncer realiza a campanha anual de combate ao tabagismo. E o tema deste ano é atividade física e saúde. Treinar não combina com fumar. A coordenadora de prevenção e vigilância do Instituto Nacional de Câncer, Márcia Sarpa, fala sobre a campanha.
25: O uso de produtos de tabaco e nicotina compromete a capacidade respiratória, cardiovascular e o desempenho físico. Já a atividade física contribui para a saúde e é uma importante aliada para quem deseja parar de fumar, ajudando no enfrentamento da fissura e da abstinência.
4: A Organização Mundial da Saúde ressalta os riscos da exposição ao tabaco, em especial durante o período reprodutivo. Segundo a OMS, não existe nível seguro de exposição ao tabaco, seja pelo consumo ativo ou pela exposição à fumaça ambiental. Reportagem Cleide Lopes.
1: Hoje o IBGE disponibilizou os microdados do Censo 2022. Na prática, isso significa acesso ampliado a um conjunto mais detalhado de informações sobre a população brasileira.
2: Os dados permitem aprofundar estudos sobre temas como educação, trabalho, renda, condições de moradia, migração e as características da população.
1: Com essas informações, também é possível conhecer melhor as diferentes realidades do país e identificar necessidades específicas de cada região e grupo da população.
2: E essas foram as notícias do Governo Federal.
1: Uma realização da Secretaria de Comunicação Social da Presidência da República.
2: Com produção da empresa Brasil de Comunicação.
1: Fique agora com as notícias do Poder Judiciário do Congresso Nacional. Uma boa noite.
2: Boa noite para você e até amanhã.
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6: CNJ inaugura ponto de inclusão digital em reserva indígena.
7: Discussões sobre gratificações pagas a bancárias vão ganhar análise mais ampla na Justiça do Trabalho.
6: STJ decide que vítima pode atuar como terceira interessada em processo administrativo disciplinar que apura assédio sexual.
7: Boa noite, eu sou o Arthur Filho.
6: E eu sou Walter Lima.
7: Conselho Nacional de Justiça inaugura ponto de inclusão digital em reserva indígena de Dourados, Mato Grosso do Sul.
6: A estrutura foi instalada no último sábado, dia 29, no terreno de uma escola estadual, na aldeia Jaguapiru, Ronier Cruz.
8: A inauguração dos equipamentos da Justiça contou com a presença do presidente do Supremo Tribunal Federal e do Conselho Nacional de Justiça, ministro Edson Fachin. Em seu discurso, o ministro destacou a importância de aproximar o poder judiciário dos povos originários dentro de seus territórios.
10: O ponto de inclusão digital indígena é mais do que tecnologia. É o Estado que inclui, é o Estado que abriga e, portanto, não exclui e não trata os povos indígenas com violência.
8: O espaço permite, por exemplo, o acesso ao balcão virtual de diferentes ramos da justiça. Na prática, a comunidade indígena pode receber orientação para consultar processos, participar de audiências virtuais e buscar informações ou atendimento jurídico, inclusive na língua materna.
7: Vítima de assédio sexual supostamente cometido por servidor público pode atuar como terceira interessada em processo administrativo disciplinar, o PAD.
6: Essa conclusão é do Superior Tribunal de Justiça, o STJ. Fátima Uchoa.
11: Após manifestação favorável da Advocacia Geral da União e do Ministério Público Federal, a Corte Especial do STJ negou o mandado de segurança no qual a defesa de um servidor público alegava que a participação das denunciantes resultaria em indevida concessão de poderes semelhantes aos das partes ou do assistente de acusação, que não tem previsão no PAD. Mas para o relator ministro Antônio Carlos Ferreira, a atuação da vítima nesses casos, inclusive para fazer pedidos e se manifestar no processo, não viola as garantias da defesa, nem o sigilo dos autos.
7: Duas discussões sobre gratificações pagas a bancárias vão ganhar uma análise mais ampla no Tribunal Superior do Trabalho.
6: A decisão foi tomada pelo Tribunal Pleno e envolve processos da Caixa Econômica Federal e do Banco do Estado do Pará. Samanta Flor.
26: Os ministros ainda não decidiram se as trabalhadoras têm direito a continuar recebendo gratificações. O que o Pleno definiu, por enquanto, é que essas discussões merecem uma análise mais ampla do TST. Um caso envolve uma empregada da Caixa, o outro uma trabalhadora do Banco do Estado do Pará. Agora os processos vão ser distribuídos para os relatores. Mais adiante, o TST vai julgar essas questões e poderá definir um entendimento para orientar outros casos parecidos.
7: Tribunal Superior Eleitoral, TSE, inicia a preparação dos sistemas que serão usados nas eleições 2026.
5: Assinatura digital e lacração dos sistemas eleitorais serão realizadas no dia 4 de setembro. Estevam Furtado.
9: De hoje até quinta-feira será feita a compilação dos programas eleitorais que reúnem os códigos e componentes necessários para gerar as versões finais dos sistemas. Já na sexta-feira será realizada a cerimônia de assinatura digital e lacração dos sistemas eleitorais. A assinatura digital permite verificar se o sistema usado nas eleições é o mesmo que foi testado e aprovado, sem alterações. A lacração garante a proteção dos sistemas contra modificações. As mídias com os programas ficam sob guarda do TSE e depois cópias são enviadas aos tribunais regionais eleitorais, que preparam as urnas com base nesse material oficial. Todo o processo é acompanhado por instituições fiscalizadoras, que podem verificar a integridade dos sistemas e participar das etapas de auditoria e fiscalização. Após a assinatura digital e a lacração, os resumos digitais dos sistemas são gerados, entregues às entidades presentes e publicados na internet.
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5: A você uma boa noite e até amanhã.
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12: Eu sou Paula Groba.
13: E eu sou Ricardo Nakaoka.
12: E estes são os destaques de hoje do Jornal do Senado, que começa agora.
13: Taxa das blusinhas e MP do mototáxi estão na pauta do plenário nesta terça-feira.
12: Comissão vota PEC da Segurança Pública na quarta-feira.
13: E já está em vigor lei que prevê redução de impostos dos combustíveis e apoio ao etanol.
12: Boa noite.
13: Boa noite.
12: Senadores e deputados retornam de suas bases eleitorais nesta semana para o esforço concentrado de votações no Congresso. E a chamada MP da taxa das blusinhas volta ao centro das discussões do Senado nesta terça-feira. A medida zera a tributação de compras internacionais de até $50.
13: Outras medidas provisórias que também estão na pauta tratam da simplificação de exigências para atividade dos mototaxistas, motoboys e profissionais do motofrete, da criação de uma nova linha de financiamento destinada a motociclistas que atuam no transporte de passageiros e em serviços de entrega por aplicativos. Repórter Pedro Pincer.
14: Os senadores podem votar nesta terça-feira uma lista de pelo menos 9 itens, dos quais 5 são medidas provisórias. Considerada prioridade, uma delas é a MP que altera regras do regime de tributação simplificada para zerar a cobrança do imposto de importação para compras internacionais de até $50. Desde junho de 2024, é aplicada uma taxa de 20% de imposto de importação sobre essas mercadorias. Com a medida provisória em votação, a cobrança está suspensa, mas com validade até 8 de setembro. Caso se torne lei, o fim da chamada taxa das blusinhas será definitivo. O presidente do Senado, Davi Alcolumbre, ressaltou na semana passada a urgência da aprovação da medida.
16: Nós vamos deliberar, então aí ela virá lei, para proteger milhões de brasileiros que usam desse instrumento para adquirir produtos muito baratos e terem qualidade de vida melhor.
14: Outras medidas provisórias dizem respeito à simplificação de exigências para a atividade dos mototaxistas, motoboys e profissionais de motofrete, a criação de uma nova linha de financiamento destinada a motociclistas que atuam no transporte de passageiros e em serviços de entrega por aplicativos, a modificação de procedimentos para reduzir
0: as filas do INSS e a concessão de um adicional de fronteira de R$ 91,00 por dia para alguns servidores que atuam em localidades estratégicas. Quanto aos projetos de lei, um dos destaques é o que incentiva empresas a instalarem ou ampliarem os centros de processamento de dados no Brasil por meio de benefícios tributários sobre peças eletrônicas e produtos de tecnologia da informação. Davi Alcolumbre ressaltou a importância da proposta para a segurança nacional.
15: Nós sabemos da importância da matéria, nós compreendemos a importância da matéria para os investimentos no Brasil, nós entendemos que isso dará segurança aos dados do Brasil estarem no Brasil.
0: Três propostas fecham a pauta de terça-feira. A que estabelece um prazo de 5 anos para que ações administrativas sejam iniciadas contra notários e registradores, a que unifica os orçamentos de 4 órgãos da estrutura institucional do Mercosul e a que autoriza um acordo para a reestruturação da dívida do Senegal com o Brasil.
12: E mulheres com medida protetiva de urgência poderão ter direito a porte de arma de fogo caso um projeto em análise no Senado seja aprovado. A proposta, que pode ser votada nesta terça-feira pela Comissão de Segurança Pública, reduz de 25 para 18 anos a idade mínima para aquisição e porte de arma nesses casos.
13: Pelo texto, mulheres interessadas ainda terão que cumprir exigências como comprovação de capacidade técnica e aptidão psicológica. Se aprovado, o texto segue para a Câmara.
12: E uma vaga de ministro será aberta no Tribunal de Contas da União após renúncia do ministro Bruno Dantas. Ele deixou o cargo nesta segunda-feira, depois de 12 anos no TCU.
13: Agora caberá ao Senado indicar o nome que vai ocupar a vaga. Repórter Rodrigo Rezende.
17: O consultor legislativo Bruno Dantas foi escolhido em 2014 pelo Senado Federal para ser um dos integrantes do Tribunal de Contas da União. Durante os 12 anos que ocupou o cargo, Bruno foi presidente do TCU de julho de 2022 a dezembro de 2024. Ao apresentar seu pedido de renúncia ao cargo de ministro, ele agradeceu a confiança do Senado Federal e afirmou que continuará atuando em outros projetos.
18: Aos 48 anos, sigo intelectualmente inquieto e encontrei nos projetos que quero abraçar agora o feixe de motivação de que precisava. Aos colegas ministros, aos auditores, à minha equipe, ao Senado Federal e, mais importante, à minha família. Levo cada um de vocês comigo para sempre.
17: A vaga aberta pela renúncia de Bruno Dantas será o ocupada por uma nova indicação do Senado Federal. O indicado pelos senadores passa por votação do plenário, onde precisa de pelo menos 41 votos favoráveis. O TCU é composto por 9 ministros, 3 indicados pelo Senado, 3 pela Câmara dos Deputados e 3 pelo Presidente da República.
12: E a segurança pública pode ganhar novas regras com a PEC, que muda a atuação do governo federal e dos estados no combate à criminalidade.
13: A chamada PEC da Segurança Pública é uma das prioridades do esforço concentrado do Senado e pode avançar nesta quarta-feira na Comissão de Constituição e Justiça. O repórter Márcio Maturana tem mais detalhes.
19: Punições mais severas para chefes do crime organizado, criações de polícias municipais e do Sistema Único de Segurança Pública, ampliação das atribuições da Polícia Rodoviária Federal. Tudo isso está na PEC da Segurança Pública, que está na pauta desta quarta-feira na Comissão de Constituição e Justiça e é uma das prioridades do Senado nesta semana de esforço concentrado, conforme anunciou o presidente do Congresso, Davi Alcolumbre.
15: A iniciativa de propor uma PEC da segurança que possa definitivamente esclarecer as atribuições dos entes subnacionais, municípios, estados e a União, naturalmente, era necessária para que o Estado brasileiro pudesse propor a criação de um Ministério da Segurança.
19: O relator, senador Rogério Carvalho, do PT de Sergipe, disse que pretende manter o texto aprovado em março pela Câmara dos Deputados para agilizar a tramitação.
12: Alertas de desaparecimento de crianças, idosos e pessoas com deficiência poderão ser enviados obrigatoriamente para celulares em todo o país. É o que prevê um projeto que pode ser votado pela Comissão de Segurança Pública do Senado.
13: O texto obriga operadoras de telefonia e internet

0: É uma referência a Priscila Belfort, desaparecida em 2004 no Rio de Janeiro, caso que permanece até hoje sem respostas definitivas da polícia. Depois de votado na Comissão de Segurança Pública, o texto será analisado pelo plenário.
1: O preço dos combustíveis pode cair ainda este ano com a possibilidade de redução de impostos federais.
2: Uma nova lei aprovada pelo Senado autoriza o governo a diminuir tributo sobre combustíveis para tentar conter os efeitos da alta internacional do petróleo. Repórter Patrícia Oliveira.
3: Já está em vigor a lei que permite ao governo federal reduzir impostos sobre a importação, produção e comercialização de óleo diesel rodoviário, biodiesel, gasolina, etanol e querosene de aviação. O objetivo é tentar reduzir os impactos do aumento internacional do preço do petróleo. A nova lei prevê que se os impostos sobre combustíveis fósseis, como a gasolina, forem reduzidos, a vantagem competitiva dos biocombustíveis terá que ser mantida. Assim, caso o imposto federal sobre a gasolina caia 30% ou mais em relação ao período anterior ao conflito no Oriente Médio, a cobrança sobre o etanol será zerada. Além disso, estão previstos até R$1,2 bilhão em auxílio para produtores e cooperativas de etanol hidratado. O projeto aprovado no Senado, que deu origem à lei, foi relatado pela senadora Tereza Leitão, do PT de Pernambuco, que apontou outros setores beneficiados.
4: Benefícios tributários relacionados à Política Nacional de Minerais Críticos e Estratégicos, ao Programa de Desenvolvimento da Indústria de Fertilizantes e à realização da Copa Feminina.
3: A lei ainda facilita a compra com suspensão de impostos de produtos agropecuários destinados à industrialização e à exportação.
2: Com edição de Paula Groba e trabalhos técnicos de Eliseu Caires, o Jornal do Senado fica por aqui. Acompanhe agora as notícias da Câmara dos Deputados. Boa noite.
1: Boa noite e até amanhã.
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6: Plenário da Câmara pode votar aposentadoria especial de várias categorias.
7: Avança projeto de lei que prevê punição maior para agressor de advogadas.
6: Deputados defendem melhorias na infraestrutura rodoviária e ferroviária.
7: Boa noite. Retomamos hoje o projeto de gravação de edições do Jornal Câmara dos Deputados em emissoras da Rede Câmara de Rádio. Este programa está sendo produzido diretamente da cidade de Salvador, com a participação do colega Samuel Barbosa, da Rádio Câmara Salvador. Eu sou Márcio Aquilissardi, bem-vindo, Samuel.
8: Boa noite, obrigado, Márcio. É uma honra profissional participar da apresentação desta edição do Jornal Câmara dos Deputados, dentro da Voz do Brasil. Vamos agora às notícias da Câmara dos Deputados. Coronel Crisóstomo, do PL de Rondônia, cobra a revisão dos valores de pedágio cobrados na BR-364 e a realização de obras na rodovia. Ele afirma que a situação precária da estrada prejudica o transporte de cargas, comprometendo a logística e repassando custos para a população.
9: Hoje, não se pensa em tirar a concessão, mas que seja uma concessão adequada. É caro do jeito que está. Portanto, é uma luta dos parlamentares, é uma luta do povo, porque a rodovia, que nenhuma obra foi executada, a empresa entrou e já entrou cobrando sem fazer nenhuma obra estruturante. O que queremos? Que haja obras imediatamente, obras de duplicação, obras que seja estruturante, que possa facilitar o acesso das cidades para a BR ou da BR para a cidade. Então, isso é necessário.
7: Coronel Crisóstomo ressalta que a BR-364 é a principal rota de escoamento da produção agrícola de Rondônia e de estados vizinhos. O deputado destaca também a importância das obras para a segurança das famílias que passam pela estrada.
8: Beto Preto, do PSD do Paraná, sugere a criação de uma subcomissão para avaliar a concessão da Malha Ferroviária Sul, já que o contrato atual vence no início de 2027. Ele defende uma parceria entre órgãos de controle, trabalhadores e concessionárias para definir o novo modelo de operação.
10: Nós temos diversos pontos para serem debatidos e estamos já no final da concessão e não temos ainda um modelo que foi colocado às claras para o entendimento de todos. Veja.

0: eu fui prefeito de um município ferroviário, que é o município de Apucarana, no norte do Paraná. Lá nós temos 12 quilômetros do perímetro urbano cortado por linhas férreas. Isso nós podemos transferir para outros municípios. Curitiba, por exemplo, tem várias linhas passando pelo perímetro urbano. Ponta Grossa, também no Paraná. Isso tudo tem que ser discutido, porque nós temos que entender qual é o projeto, modelo de concessão para os próximos anos.
1: Beto Preto alerta para os riscos diários da passagem de composições de carga dentro de grandes centros urbanos. O parlamentar acredita que a subcomissão vai colaborar para garantir transparência nos prazos contratuais e propor contornos ferroviários que reduzam acidentes nas cidades.
2: Justiça. Projeto que prevê punição maior para agressor de advogadas avança na Câmara. A repórter Maria Neves tem os detalhes.
3: A Comissão de Defesa dos Direitos da Mulher da Câmara dos Deputados aprovou o projeto que aumenta as penas para crimes cometidos contra advogadas. Pelo texto da deputada Dandara, do PT Mineiro, a punição será maior quando o motivo da agressão envolver a condição de mulher da vítima ou a atuação dela na defesa de outra mulher. A proposta aprovada aumenta de um terço até a metade a punição prevista no Código Penal para o crime de coação no curso do processo. Hoje, a pena para o delito é de 1 a 4 anos de reclusão e multa. Com a mudança, quando houver agressão ou ameaça a advogadas, poderá variar de 1 ano e 4 meses a 6 anos mais a multa. De acordo com a relatora na comissão, deputada Jaque Rocha, do PT do Espírito Santo, é comum que advogadas também recebam ameaças dos agressores como forma de intimidação, principalmente quando defendem vítimas de violência doméstica.
4: Quando uma profissional é ameaçada por defender uma mulher, a mensagem que o agressor tenta passar é de que ninguém está seguro para enfrentar a violência. Dificultar o trabalho da defesa ou até mesmo desestimular outras mulheres a denunciar os seus agressores. É isso que a gente visa coibir nesse projeto. Por isso, combater a intimidação, garantir que as vítimas tenham acesso à justiça e à proteção dos seus direitos, estendendo também às advogadas.
3: Ainda de acordo com Jaque Rocha, pesquisa da Universidade Federal de Alagoas aponta que 80% das advogadas já foram ameaçadas ao defenderem vítimas do sexo feminino, sobretudo em casos de violência doméstica e direito de família. O projeto aprovado também aumenta a pena para os crimes de feminicídio cometidos contra uma advogada pelo fato de estar defendendo outra mulher. Hoje, a condenação para feminicídio é de 20 a 40 anos de prisão. O texto prevê que a reclusão poderá variar entre 26 anos e meio e 60 anos. A proposta altera ainda a Lei Maria da Penha para garantir a concessão de medidas protetivas de urgência à advogada que sofrer violência ou ameaças ao defender outra mulher, caso seja intimidada pelo agressor de sua cliente ou por representante dele. A profissional poderá solicitar à justiça o distanciamento físico obrigatório e a proibição imediata de qualquer contato por parte do acusado. O projeto, que aumenta penas para agressores de advogadas, ainda será analisado pela Comissão de Constituição e Justiça. Se aprovado, terá de ser votado também pelo plenário da Câmara, antes de seguir para análise do Senado. Da Rádio Câmara de Brasília, Maria Neves.
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6: Educação.
1: Maurício Neves, do PP de São Paulo, apresentou o projeto que reserva uma parcela dos recursos da educação para fortalecer a inclusão escolar de alunos com deficiência e autismo. Ele explica que a ideia é investir em profissionais de apoio, acessibilidade e salas de atendimento especializado.
2: Para Maurício Neves, a proposta também reforça a transparência na aplicação dos recursos e prevê formação continuada para professores da rede pública. O deputado acrescenta que a medida busca garantir que a inclusão escolar tenha estrutura adequada e acompanhamento permanente.
6: Agricultura.
1: Fabricantes de produtos derivados de cacau terão até 8 de maio de 2027 para se adaptar às novas regras para produção e comercialização de chocolates e derivados no país. Daniel Almeida, do PCdoB da Bahia, destaca a importância da matéria aprovada na Câmara e no Senado este ano.
7: Hoje nós temos no mercado muito produto que se apresenta como chocolate e que não tem cacau. Então a regulamentação busca exatamente corrigir isso. Então quais são os principais beneficiários disso? Primeiro, o produtor de cacau, que está vivendo uma situação de preço baixo, exatamente porque estão substituindo o cacau com outras coisas na formulação desses produtos. Esses produtores vão se beneficiar. Na Bahia nós temos muitos produtores de cacau. E o consumidor, que terá, a lei também estabeleceu, no rótulo de cada produto um espaço de pelo menos 15% daquele rótulo com as informações precisas sobre a composição desse produto.
2: Daniel Almeida explica que para ser denominado chocolate o produto deve ter pelo menos 35% de cacau em sua formulação e 25% para a versão ao leite. Ainda segundo o parlamentar, a nova lei prevê sanções para quem descumprir o padrão exigido.
6: Meio ambiente.
1: Padre João, do PT de Minas Gerais, alerta para os impactos das mudanças climáticas sobre populações vulneráveis. O deputado apresentou o projeto que insere na Política Nacional de Recursos Hídricos o programa Barraginhas e outras ecotécnicas para a recuperação hídrica.
8: O mundo passa por uma mudança e as pessoas não estão percebendo. E quem é mais prejudicado são os mais pobres, os vulneráveis, que às vezes estão em área de risco. Então, a iniciativa nossa tem sido um pouco na contenção de enchentes. Tem um projeto de lei nosso que cria o programa de barraginhas e as ecotécnicas. Ou seja, tanto evita as enchentes, porque segura a água de chuva, e ao mesmo tempo ela vai infiltrar durante dias ou até meses, e perenizando as nascentes e recuperando nascentes. Então, é uma ação de duplo efeito, e que tramita e que já é reconhecida da sua importância.
2: Padre João também é autor de projeto que proíbe a pulverização foliar de agrotóxico que contenha o ingrediente ativo fipronil, para evitar a morte de abelhas. Ele explica que a medida busca proteger os polinizadores, preservar a produção de alimentos e fortalecer a agricultura familiar.
6: Economia.
1: O Congresso Nacional aprovou em 2025 a ampliação da faixa de isenção do imposto de renda para trabalhadores que recebem até R$5.000 por mês. Para Reginaldo Lopes, do PT de Minas Gerais, a medida representa mais justiça tributária e redução das desigualdades.
2: Reginaldo Lopes reitera que a mudança vai reforçar o orçamento das famílias. O deputado acrescenta que o aumento da renda disponível pode se traduzir em mais qualidade de vida e em estímulo à economia com fortalecimento do consumo doméstico.
9: Tive a alegria de participar ativamente do projeto de reforma tributária sobre a renda, do imposto de renda. O que que significa na prática? É como se nós tivéssemos criado o 14º salário, essa renda disponível, que não será pago para o governo, vai transformar em qualidade de vida para as pessoas e para as famílias brasileiras. Portanto, um grande avanço na luta, no combate à desigualdade e na luta pela justiça social e justiça tributária.
1: Rodrigo Hollenberg, do PSB do Distrito Federal, defende a atualização do limite de faturamento anual do microempreendedor individual, que hoje é de R$81.000. Autor de proposta que eleva o teto para R$120.000, ele afirma que a medida traz mais segurança jurídica aos pequenos empreendedores.
2: Rodrigo Hollenberg comemora o anúncio da criação de uma comissão na Câmara para discutir o tema e diz que está confiante na aprovação da mudança. Na avaliação do deputado, a atualização do limite é necessária após anos sem reajuste no valor permitido para o MEI.
10: Isso será extremamente importante para dar segurança jurídica e para garantir que aquelas pessoas que batalham e batalham muito, utilizando de toda a sua capacidade de empreender, mas que são pequenos, que possam ali estar numa faixa de pagamento de imposto que seja correta, que não seja abusiva. Nós já estamos há muitos anos com esse limite de R$81 mil por ano e, portanto, nós precisamos atualizar esse limite.
1: Dal Barreto, do União da Bahia, apoia a lei complementar que ajusta as regras fiscais para viabilizar despesas com a ampliação da licença paternidade. A norma permite que os gastos com o benefício fiquem fora de uma das limitações previstas no arcabouço fiscal.
2: Dal Barreto avalia que a medida amplia a proteção aos pais, permitindo a licença paternidade de até 20 dias com pagamento durante o afastamento. O benefício dá maior participação nos cuidados com os filhos nos primeiros dias após o nascimento ou a adoção.
6: Votação.
1: Pode votar um projeto que reduz tempo de contribuição para a aposentadoria especial de diversas categorias. O repórter Antônio Vital tem os detalhes.
11: O plenário da Câmara pode votar projeto que reduz o tempo de contribuição para a aposentadoria especial de diversas categorias de trabalhadores expostos a riscos. A proposta já recebeu parecer favorável da Comissão de Previdência, Assistência Social, Infância, Adolescência e Família da Câmara. Nessa comissão, o texto apresentado pelo relator, deputado Pastor Eurico, do PSDB de Pernambuco, definiu o tempo de exposição a agentes nocivos que dá direito à aposentadoria especial de acordo com a profissão. Para trabalhadores que operam no interior de Minas, esse tempo de serviço passa a ser de 15 anos. Já para aeronautas, técnicos radiológicos e fiscais agropecuários expostos a agentes biológicos, o tempo é de 25 anos. Também ganham direito à aposentadoria especial depois de 25 anos de serviço, vigilantes patrimoniais, encarregados de transporte de valores, guardas municipais, fiscais do trânsito, trabalhadores que operam geradores e linhas de transmissão elétricas, bem como aqueles que transportam pacientes, órgãos e insumos hospitalares. O projeto ganhou regime de urgência, o que permite que seja votado diretamente no plenário, sem passar pela análise das comissões permanentes da Câmara. O autor da proposta, deputado Alberto Fraga, do PL do Distrito Federal, explicou que diversas categorias perderam direito à aposentadoria especial com a reforma da Previdência em 2019. Ele pediu apoio do governo para a aprovação da proposta.
12: O governo vai ter que entrar nessa negociação porque é um projeto que visa tirar algumas injustiças que foram cometidas. Não se admite que alguém que exerce a sua profissão com risco de vida, ele não tenha uma aposentadoria especial. Não se admite que aquele que exerce a sua profissão sofrendo os riscos de uma grave doença, ele não tenha o amparo do governo federal ou da nossa legislação.
11: O regime de urgência foi aprovado de maneira simbólica pelo plenário, com voto contrário apenas do Novo. Deputados da base do governo também defenderam urgência para análise da proposta, mesmo sem se comprometer em manter o texto original. Foi o que disse a deputada Jandira Fegali, do PCdoB do Rio de Janeiro.
13: Ele trata dos trabalhadores de transporte de valores, cujo risco é a vida, a integridade física, para além de outros agentes nocivos à vida e à saúde. Portanto, é muito importante que a gente consiga recuperar essa dificuldade desses trabalhadores que perderam a sua aposentadoria especial, que já tinham, e que perderam por conta da reforma da Previdência do ano de 2019. Com a reforma da Previdência, a situação deles piorou muito.
11: Ainda não há data para votação no plenário da Câmara do projeto que reduz o tempo de contribuição para a aposentadoria especial de diversas categorias de trabalhadores expostos a riscos. Da Rádio Câmara de Brasília, Antônio Vital.
6: Previdência.
2: Hilton Rocha, do MDB do Maranhão, apoia projeto que estabelece reajuste anual das aposentadorias acima de um salário mínimo, com base no Índice Nacional de Preços ao Consumidor. Ele argumenta que a medida preserva o poder de compra dos aposentados ao longo dos anos.
14: Para que você tenha uma ideia, hoje o teto da aposentadoria é R$8.475,55. Daqui a 5 anos, esse aposentado ele vai estar recebendo 60% só do que ele recebe hoje. Ou seja, ele vai ter uma diminuição de quase 40% ou mais de 40% do que ele recebe hoje. Então, para que não haja tanta perda do poder de compra que nós estamos estabelecendo em lei, que o Índice Nacional de Preço ao Consumidor, o INPC, seja adotado anualmente para o reajuste das aposentadorias.
1: Hildo Rocha garante que a proposta não compromete o equilíbrio da Previdência, uma vez que há mais contribuintes do que beneficiários. Ele acredita que o combate às fraudes e às aposentadorias irregulares também é fundamental para evitar prejuízos ao sistema previdenciário.
2: Eunício Oliveira, do MDB do Ceará, apoia a votação do projeto que regulamenta a aposentadoria especial para os agentes comunitários de saúde e de combate às endemias. Pelo texto, mulheres poderão se aposentar aos 50 anos